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Dizem que o amolador anuncia transformações. 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A sorte de uns, mas o azar de outros.

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0: São 7 horas. 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
2: Bom dia, boa terça-feira.
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4: 1º de setembro, 1870, Batalha de Sedan, em França.
5: Teve lugar neste dia o confronto decisivo da Guerra Franco-Prussiana, que ocorreu na cidade de Sedan, no norte da França, junto à fronteira com a Bélgica. Foi uma batalha em larga escala que opôs um exército alemão de 200 mil soldados, comandados por Guilherme I da Prússia e pelo chanceler Otto von Bismarck, aos 130 mil soldados franceses, chefiados pelo imperador Napoleão III. Este reunira um exército para repelir as forças inimigas que cercavam Metz, mas acabou ele próprio cercado em Sedan. Neste dia, os franceses tentaram repetidamente romper o cerco, sem sucesso. Após ter perdido dezenas de milhares de homens, Napoleão III suspendeu os ataques e, no dia seguinte, mandou erguer a bandeira branca e rendeu-se às forças alemãs. A unificação política da Alemanha ao longo do século XIX causava grande apreensão em França, que se sentia ameaçada pelo surgimento de uma nova potência junto das suas fronteiras. A vitória da Prússia sobre o Império Austríaco em 1866 e os projetos expansionistas do chanceler Otto von Bismarck eram uma ameaça real para o imperador Napoleão III, que se empenhou em recuperar o prestígio da França no palco da política europeia e a conter a ameaça alemã. A guerra era, portanto, previsível e foi declarada a 16 de julho de 1870. A sorte das armas, porém, foi-lhe adversa. Após uma ofensiva inicial, os exércitos franceses sofreram vários reveses militares que culminaram na Batalha de Sedan e na rendição do próprio imperador às forças alemãs. A Batalha de Sedan foi uma catástrofe para a França. Além do elevado número de baixas, a rendição de Napoleão III implicou a neutralização dos mais de 100 mil homens do seu exército. Assim que as notícias da derrota e da rendição do imperador chegaram a Paris, uma junta de salvação nacional tomou o poder e foi proclamada a Terceira República. Apesar da situação desesperada, o novo regime prosseguiu a guerra e só reconheceu a derrota depois da invasão do país pelas tropas alemãs e do cerco à própria cidade de Paris.
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Janeiro. Hoje é um bom dia para a vida profissional e financeira. Aproveite, Touro. Terá de escolher o que quer para a sua vida amorosa. Gêmeos, ouça a sua intuição. Ela sabe o que é melhor para si. E Caranguejo, dê mais importância ao que sente. Siga o seu coraçãozinho. Leão, seja generoso com os outros e consigo mesmo. Está combinado? Agora, Virgem, no trabalho, esteja mais atento e vigilante. Dê sempre 100%, dê sempre o seu melhor. Balança, encontra-se num período de prosperidade financeira. Portanto, aproveite. Esta altura é muito boa. Escorpião, hoje pode ter uma vitória a nível sentimental. Será que hoje é o dia? É aquele dia maravilhoso. Ainda bem. Sagitário, hoje alguém pode fazer-lhe uma declaração de amor. Oh lá lá, que coisa linda. Capricórnio, avance com as suas ideias, pode ter sucesso na concretização dos seus objetivos. Já não é sem tempo, você estava à espera, é ou não é? Agora, Aquário, concentre-se mais no presente. Esqueça o passado. Sabe quem gosta de passado? É museu. Ah, pois é, pois é. Peixes, o seu trabalho pode ser elogiado, está de parabéns. E agora você quer saber o quê? Os signos mais favorecidos e os menos favorecidos. Eu vou lhe dizer. Você estava aí à espera, à espera, à espera. Muito bem. Olha, os signos mais favorecidos são Capricórnio e Escorpião. E os menos favorecidos são Virgem e Caranguejo.

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0: 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Tudo o que acontece perto de si na VFM, já a seguir com a informação regional. A Ermida da Senhora do Castelo, em Vouzela, acolhe este domingo, dia 6, a segunda edição da Bênção dos Capacetes, um evento organizado pela Confraria de Nossa Senhora do Castelo, que prevê reunir cerca de 100 motociclistas. O encontro, com concentração agendada para as 8:30, apresenta este ano um novo formato que combina a tradicional cerimónia solene e religiosa com um passeio guiado pela região de Lafões e um almoço de convívio entre os participantes. Além de promover a integração da comunidade motociclista, a iniciativa reveste-se de um caráter solidário, revertendo as verbas angariadas para a continuidade dos projetos de requalificação e modernização da ermida. Os interessados em participar nas atividades e no almoço devem efetuar a respectiva inscrição junto da organização. A primeira edição do Festival Roquidão vai decorrer nos dias 18 e 19 de setembro no Prado do Parque Urbano de Santiago, em Viseu, trazendo como cabeças de cartaz o cantor Mika e a banda UB40. O alinhamento musical do evento conta ainda com David Bruno, Delfins, Samuel Uria, Cassete Pirata, Ganso e os Pontos Negros. Segundo o diretor do festival, Pedro Leitão, a iniciativa pretende cruzar a música de artistas nacionais e internacionais com a gastronomia tradicional e a excelência dos vinhos do Dão. Para assegurar a qualidade desta fusão, o certame terá como curador da gastronomia o chefe Luís Almeida, que está a convidar vários chefes da região, e o enólogo João Oliveira como curador dos vinhos. Apresentando-se como um evento diferenciador, focado no turismo exterior qualificado, o festival aspira a colocar Viseu no panorama internacional e alcançar uma meta de 10 mil visitantes por dia. O presidente da Câmara Municipal de Viseu, João Azevedo, e o diretor da Turismo Centro de Portugal, Pedro Pontes, sublinharam o potencial estratégico e a qualidade do projeto, antecipando que este será um momento marcante para todas as gerações da região e que ganhará ainda mais maturidade ao longo dos anos. Os bilhetes para o festival já se encontram disponíveis para venda, com preços a fixarem-se a partir dos 35€ para o bilhete diário e de 60€ para o passe de 2 dias. O município de Oliveira de Frades promove no sábado, dia 19, uma caminhada noturna em Varzielas, integrada na iniciativa Descobrir Oliveira de Frades. A concentração está agendada para as 3 da tarde, no Largo da Igreja de São Pedro, antecedendo a partida às 3:30 para um percurso circular de dificuldade média e extensão aproximada de 10 km, em pleno contacto com a natureza. A atividade inclui apoio técnico, seguro e um lanche partilhado, destacando-se uma experiência de observação espacial através de telescópio. As inscrições decorrem até quarta-feira, dia 16, no posto de informação turística, podendo ser efetuadas presencialmente pelo contacto telefónico 938-360-056 ou através do e-mail turismo@cm-ofrades.pt. O município de São Pedro do Sul informa que procede ao reembolso da aquisição de cadernos de atividades a 475 alunos do primeiro ciclo do ensino básico que frequentem as escolas do concelho. Esta medida de apoio às famílias representa um investimento municipal total de cerca de 23 mil euros, visando aliviar os custos escolares no arranque do ano letivo. Os encarregados de educação devem submeter o pedido de reembolso até ao dia 31 de dezembro, sendo recomendado o recurso preferencial aos serviços online da autarquia mediante o registro e preenchimento do respectivo formulário. Em alternativa, o processo pode ser efetuado presencialmente no gabinete de atendimento ao munícipe, mediante a apresentação do recibo de compra emitido em nome do educando. Está concluído o bloco da informação regional. 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

0: Vamos saber o que prevê o Instituto Português do Mar e da Atmosfera para terça-feira, dia 1, primeiro dia do mês de setembro. As previsões são de céu pouco nublado ou limpo, apresentando temporariamente períodos de mais nebulosidade no litoral norte e centro até ao meio da manhã. Vento fraco a moderado até 30 km hora, mas soprando por vezes forte até 40 km hora e ainda com rajadas que podem atingir 60 km hora na faixa costeira ocidental, em especial a sul do Cabo Carvoeiro e a partir da tarde nas terras altas das regiões centro e sul. Há possibilidade de formação de neblina ou nevoeiro matinal em alguns locais das regiões norte e centro e está prevista pequena subida da temperatura mínima nas regiões do interior norte e centro. As máximas previstas são de 22 graus para o Porto, 25 para Coimbra, 26 para Lisboa, 28 para Santarém e 31 para Faro.
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0: São 8 horas. 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
1: Alô, pessoal. Sejam bem-vindos a mais um Cuidado que ele está na cozinha. Eu sou o Emanuel Moura. Hoje vou ensinar-lhe a fazer um arroz primavera com carne. Pois é. Isto demora mais ou menos 30 minutos a fazer. É muito fácil e as quantidades que eu vou dar estão pensadas para 4 pessoas. Precisamos de 100 gramas de cebola, 2 colheres de sopa de azeite, 250 gramas de ervilhas e cenouras congeladas, meio limão para casca e sumo, 1 colher de chá de sal, 200 gramas de sobras de carne assada, mais 200 gramas de molho do assado, 250 gramas de arroz agulha e 2 colheres de sopa de coentros. A preparação disto, olalá, como se diz na França. Comece por descascar e picar a cebola, levá-la ao lume num tacho com o azeite e deixar cozinhar sobre lume moderado até estar bem macia. Depois adicione as ervilhas e as cenouras e 2 tiras de casca de limão. Tempere com o sal, tape e deixe cozinhar suavemente durante cerca de 10 minutos. No entretanto, corte as sobras de carne assada em tiras, ou então, se preferir, pode desfiá-las muito bem e junte aos legumes. Adicione depois água a ferver ao molho do assado, de modo a ficar com 500 ml e deite sobre os legumes. De seguida, assim que o tacho retomar a fervura, introduza o arroz, mexa com um garfo, tape e cozinhe sobre lume moderado. Dê-lhe mais 13 a 14 minutos. Por fim, regue com o sumo de limão, retire do lume, aguarde cerca de 5 minutos e salpico com coentros picados. E é incrível! Para voltar a ouvir esta e mais receitas, tem que ir ao podcast da sua rádio, está bem? Está lá tudo explicadinho. Portem-se bem, pessoal trabalhador. Tchau!
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0: Cafões e um almoço de convívio entre os participantes. Além de promover a integração da comunidade motociclista, a iniciativa reveste-se de um caráter solidário, revertendo as verbas angariadas para a continuidade dos projetos de requalificação e modernização da ermida. Os interessados em participar nas atividades e no almoço devem efetuar a respectiva inscrição junto da organização. A primeira edição do Festival Roquidão vai decorrer nos dias 18 e 19 de setembro no Prado do Parque Urbano de Santiago, em Viseu, trazendo como cabeças de cartaz o cantor Mika e a banda UB40. O alinhamento musical do evento conta ainda com David Bruno, Delfins, Samuel Uria, Cassete Pirata, Ganso e os Pontos Negros. Segundo o diretor do festival, Pedro Leitão, a iniciativa pretende cruzar a música de artistas nacionais e internacionais com a gastronomia tradicional e a excelência dos vinhos do Dão. Para assegurar a qualidade desta fusão, o certame terá como curador da gastronomia o chefe Luís Almeida, que está a convidar vários chefes da região, e o enólogo João Oliveira como curador dos vinhos. Apresentando-se como um evento diferenciador focado no turismo exterior qualificado, o festival aspira a colocar Viseu no panorama internacional e alcançar uma meta de 10 mil visitantes por dia. O presidente da Câmara Municipal de Viseu, João Azevedo, e o diretor da Turismo Centro de Portugal, Pedro Pontes, sublinharam o potencial estratégico e a qualidade do projeto, antecipando que este será um momento marcante para todas as gerações da região e que ganhará ainda mais maturidade ao longo dos anos. Os bilhetes para o festival já se encontram disponíveis para venda, com preços a fixarem-se a partir dos 35€ para o bilhete diário e de 60€ para o passe de 2 dias. O município de Oliveira de Frades promove no sábado, dia 19, uma caminhada noturna em Varzielas, integrada na iniciativa Descobrir Oliveira de Frades. A concentração está agendada para as 3 da tarde, no Largo da Igreja de São Pedro, antecedendo a partida às 3:30 para um percurso circular de dificuldade média e extensão aproximada de 10 km, em pleno contacto com a natureza. A atividade inclui apoio técnico, seguro e um lanche partilhado, destacando-se uma experiência de observação espacial através de telescópio. As inscrições decorrem até quarta-feira, dia 16, no posto de informação turística, podendo ser efetuadas presencialmente pelo contacto telefónico 938-360-056 ou através do e-mail turismo@cm-ofrades.pt. O município de São Pedro do Sul informa que procede ao reembolso da aquisição de cadernos de atividades a 475 alunos do primeiro ciclo do ensino básico que frequentem as escolas do concelho. Esta medida de apoio às famílias representa um investimento municipal total de cerca de 23 mil euros, visando aliviar os custos escolares no arranque do ano letivo. Os encarregados de educação devem submeter o pedido de reembolso até ao dia 31 de dezembro, sendo recomendado o recurso preferencial aos serviços online da autarquia mediante o registro e preenchimento do respectivo formulário. Em alternativa, o processo pode ser efetuado presencialmente no gabinete de atendimento ao munícipe, mediante a apresentação do recibo de compra emitido em nome do educando. Está concluído o bloco da informação regional. 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
1: Vamos saber o que prevê o Instituto Português do Mar e da Atmosfera para terça-feira, dia 1, primeiro dia do mês de setembro. As previsões são de céu pouco nublado limpo, apresentando temporariamente períodos de mais nebulosidade no litoral norte e centro até ao meio da manhã. Vento fraco a moderado até 30 km hora, mas soprando por vezes forte até 40 km hora e ainda com rajadas que podem atingir 60 km hora na faixa costeira ocidental, em especial a sul do Cabo Carvoeiro e a partir da tarde nas terras altas das regiões centro e sul. Há possibilidade de formação de neblina ou nevoeiro matinal em alguns locais das regiões norte e centro e está prevista pequena subida da temperatura mínima nas regiões do interior norte e centro. As máximas previstas são de 22 graus para o Porto, 25 para Coimbra, 26 para Lisboa, 28 para Santarém e 31 para Faro.
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0: São 9 horas.
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1: Bom dia, boa terça-feira.
2: Agora vamos ter Prazeres Interrompidos. Um livro no minuto, com Otávio Nuno.
3: A obra reúne três décadas de escrita poética, onde parece pairar um eco permanente e indefinido da materialidade do mundo.
4: O que resulta é um jogo linguístico que procura reordenar o real. O que nos chega são vestígios, restos, revisitações, choques e violências. A poesia surge como uma forma de resistência ao esquecimento. É a erosão provocada pelo tempo que conduz ao desaparecimento e à perda, sendo a memória o derradeiro elo de um passado reimaginado. Quintais fala do medo e da angst como uma atmosfera, uma força invisível que molda a forma como vemos o mundo, a história e a memória. Por isso, muitos dos seus poemas regressam a temas como a guerra, a morte, o luto, o exílio, a destruição e o esquecimento. A palavra alemã angst significa mais do que simples medo. Designa uma angústia existencial difusa que resulta da consciência da vulnerabilidade humana, da morte, da contingência e da ausência de certezas últimas. Contudo, essa angústia é também geradora da necessidade da poesia. O poeta sente-se armadilhado por essa atmosfera existencial, mas responde através da escrita, devolvendo ao mundo um eco transformado em linguagem. Estamos perante uma obra onde poesia e pensamento se revelam indissociáveis. A fronteira entre poesia e filosofia afigura-se ténue. O poema torna-se um lugar de reflexão sobre a percepção, a linguagem e a consciência, herdando inquietações tanto da tradição poética moderna como de diversos diálogos filosóficos. No pós-fácio, Tatiana Faia propõe uma leitura da poesia de Luís Quintais como uma prática simultaneamente lírica, filosófica e histórica, dificilmente enquadrável numa tradição única.
5: O episódio de hoje foi sobre o livro A Destruição do Tempo. Três décadas, uma antologia de Luís Quintais, editora Assírio e Alvim. E contou com a leitura do podcast de Paulo Jorge Pereira, que é escritor.
2: Boas leituras.
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Rock Me Tonight é o single de estreia do cantor de R&B Soul, nascido no Harlem, Freddie Jackson. Tirada do álbum homónimo de estreia, Rock Me Tonight, esta balada tão popular, foi escrita e produzida por Paul Lawrence. Foi o single de R&B mais vendido em 1985 e foi a primeira de 10 entradas de Jackson a atingir o primeiro lugar no Top R&B. Rock Me Tonight foi número 1 durante 6 semanas no top de singles Hot Black da Billboard e alcançou a posição número 18 no top de singles da Billboard Hot 100. Também alcançou a posição número 18 no UK Singles Chart em março de 1986.

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5: Está no ar o News Flash com o essencial da informação para esta terça-feira, primeiro dia de setembro. A circulação no itinerário complementar 8 em Ancião foi reaberta às 2h47 desta madrugada, após ter estado cortada devido a uma colisão ocorrida ontem à noite entre um veículo pesado e dois ligeiros. Do acidente resultaram duas vítimas mortais, três feridos graves, um ferido ligeiro e uma pessoa assistida no local. De acordo com a página da internet da Autoridade Nacional de Emergência e Proteção Civil, por volta das 5 da manhã encontravam-se ainda no terreno 15 operacionais, apoiados por 8 meios terrestres. A inspeção técnica aos ascensores da Bica e do Lavra e ao elevador de Santa Justa, encerrados há cerca de um ano após o acidente no elevador da Glória, continua em curso sem previsão de reabertura, informou o presidente da Carris, Rui Lopo. Sob a coordenação de uma comissão técnica independente e de especialistas

0: O presidente da empresa, Rui Lopo, apresentou, na Ordem dos Engenheiros, um projeto totalmente novo que conciliará o respeito pela identidade histórica com os mais exigentes padrões de segurança, fiabilidade, acessibilidade, sustentabilidade e supervisão tecnológica. O Presidente da República, António José Seguro, promulgou o decreto da Assembleia da República relativo à concessão de asilo, detenção e retorno de estrangeiros, no seguimento do acórdão do Tribunal Constitucional, que confirmou a conformidade constitucional do diploma. O chefe de Estado havia solicitado a fiscalização preventiva de normas associadas ao superior interesse da criança e aos limites da privação da liberdade por decisão administrativa, ressalvando que as reformas na legislação sobre migrações e asilo devem ser promovidas com rigor e em estrito cumprimento da Constituição e do direito internacional. A Direção-Geral de Reinserção e Serviços Previsionais proibiu a entrada, posse e circulação de suplementos alimentares sob a forma de pó, granulado ou comprimido, como creatina, proteínas lácteas e aminoácidos, nos estabelecimentos prisionais através de visitas, encomendas ou outros canais externos. Assinado pelo Diretor-Geral Orlando Carvalho, o despacho justifica a medida com as dificuldades operacionais em distinguir estes produtos de substâncias ilícitas e com o risco acrescido de os suplementos de crescimento muscular serem utilizados como instrumento de extorsão e coação entre reclusos. Um ataque russo de grande escala na região de Kiev provocou esta madrugada 12 mortos e danos significativos em edifícios residenciais, tendo as infraestruturas ferroviárias e industriais figurado entre os principais alvos. Segundo o chefe das ferrovias ucranianas, Oleksandr Persovsky, a maioria das vítimas mortais era composta por trabalhadores da empresa ferroviária pública atingida por mísseis balísticos, somando-se ainda 3 mortos resultantes de ataques contra instalações industriais e um posto de abastecimento em Borispil. Os serviços secretos da Coreia do Sul consideram provável a realização de uma cimeira entre os líderes da Coreia do Norte e dos Estados Unidos a qualquer momento, fundamentando a análise na presença de sinais de diálogo entre as duas nações. A posição foi transmitida pelo deputado sul-coreano Yoon Kun-young após uma reunião à porta fechada com o Serviço Nacional de Informações, num contexto em que Donald Trump expressou a intenção de reatar encontros com Kim Jong-un até ao final do ano e decidiu encurtar as manobras militares conjuntas com Seul para evitar passar sinais hostis a Pyongyang. 20 guerrilheiros foram mortos e 5 foram capturados numa operação com bombardeamentos aéreos ordenada pelo novo governo colombiano de Abelardo de Las Priella contra zonas controladas por insurgentes em Guaviare, no sul do país. A ofensiva, realizada na madrugada de ontem e redirecionada contra um grupo liderado por Ivan Mordisco, resultou ainda no resgate de 2 menores e marca a ação militar mais letal no país desde a presidência de Juan Manuel Santos, alinhando-se com a promessa do recém-empossado chefe do Estado de combater com firmeza os grupos criminosos ligados ao narcotráfico e à extorsão. E foi o essencial da informação para esta terça-feira, primeiro dia de setembro. Tenha a continuação de um ótimo dia.
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0: Vamos saber o que prevê o Instituto Português do Mar e da Atmosfera para terça-feira, dia 1, primeiro dia do mês de setembro. As previsões são de céu pouco nublado ou limpo, apresentando temporariamente períodos de mais nebulosidade no litoral norte e centro até ao meio da manhã. Vento fraco a moderado até 30 km hora, mas soprando por vezes forte até 40 km hora e ainda com rajadas que podem atingir 60 km hora na faixa costeira ocidental, em especial a sul do Cabo Carvoeiro e a partir da tarde nas terras altas das regiões centro e sul. Há possibilidade de formação de neblina ou nevoeiro matinal em alguns locais das regiões norte e centro e está prevista pequena subida da temperatura mínima nas regiões do interior norte e centro. As máximas previstas são de 22 graus para o Porto, 25 para Coimbra, 26 para Lisboa, 28 para Santarém e 31 para Faro.
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0: são 10 horas.
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Olá, muito bom dia para si, que esteja bem disposto na nossa companhia. Cada dia é único e há sempre uma maneira muito própria de o preencher. Se escolheu estar na companhia da VFM, escolheu muito bem. Escolheu a nossa frequência, olha, tem bom gosto. É que nós hoje vamos ter música e poesia. Você gosta, eu gosto, todos nós gostamos. Meus queridos ouvintes, vocês é que fazem aquilo que nós somos. A melhor música, a melhor companhia, a maior felicidade, carinho e amor para sempre. VFM é música certa na hora exata. VFM é poesia certa na hora exata. E nós aqui estamos consigo.

Meus queridos ouvintes, vamos então iniciar este espaço com música e poesia. E vamos começar por ler aqui assim uma frase que dá para pensar. Ter paciência com um idoso é construir a ponte por onde um dia você irá passar. E nunca se esqueça disto, porque isto é uma grande verdade. Não há dúvida. Nós hoje somos jovens, somos de meia idade, mas havemos de chegar, e ainda bem que vamos chegar, à outra idade, à terceira idade. E ter paciência com um idoso, você gosta com certeza que tenham paciência consigo, não é? Ter paciência com um idoso é construir a ponte, é uma ponte por onde um dia todos nós vamos passar por ela. Nunca se esqueça disto. Isto é uma grande verdade e, portanto, a ponte está a ser construída por todos nós. Oferece o que há de melhor em ti. Para todos que passarem pela tua vida, será essa a eterna lembrança que a tua existência deixará na memória e no coração e na vida e também na alma daqueles que um dia fizeram parte da tua própria vida. Oferece o que há de melhor em ti, para que todos possam passar pela tua vida o melhor possível. Seja bem-vindo a este mês, mês de vitória, mês de amor, isso pedimos nós ao Senhor, mês de bênçãos, mês de luz, mês de paz, e tudo isto em nome de Jesus, isto para aqueles que acreditam em Deus. Cada um dá o que tem no coração e cada um recebe com o coração que tem. É certo que você perceberá se é especial ou não. Se encontrar amor nos seus olhos, o presente é grande, é imenso. Os olhos às vezes dizem tudo, um olhar diz tudo, não precisa falar, o olhar diz tudo. Sempre me sinto feliz, sabes porquê? Porque não espero nada de ninguém. Esperar sempre dói, os problemas não são eternos. Sempre têm solução, o único não se resolve. Sabe qual é? O único problema que não se resolve é a morte. A vida é curta, por isso ame-a. Vive intensamente e recorde. Antes de falar, escute. Antes de escrever, pense. Antes de criticar, examine. Antes de ferir, sinta. Antes de orar, perdoe. Antes de gastar, ganhe. Antes de render, tente de novo. Antes de morrer, viva o melhor possível a sua vida. Eu sei que me tens amor, bem o leio no teu olhar. O amor, quando é sentido, não se pode disfarçar. Os olhos são indiscretos, revelam tudo o que sentem. Podem mentir os teus lábios. Os olhos, esses, não mentem. Autoria: Flor Bela Espanca.

Solitude é quando você aprende a amar a sua companhia. E quando você entende que não há nada de errado em estar sozinha, é quando você se completa, pois o que importa, antes de estar bem com os outros, é estar bem consigo mesmo. Solitude é quando você aprende a amar em sua companhia.

Estou sozinho e abandonado. Foi um tesouro no passado, grande família abrigou. Hoje está só e abandonado, pois seu reinado acabou. Uma família numerosa, 10 pessoas lá viviam, pintado de branco e rosa, confortados se sentiam. À volta da grande lareira, um círculo lá se sentavam, ficando na cavaqueira, e muitas histórias contavam. Os mais novos escutando, com interesse e admiração, uns rebuçados iam chupando e ouvindo com atenção. Os mais velhos recuperando do dia de grande cansaço, enquanto iam degustando um café e um bagaço. Mas com os anos passando, é devido às dificuldades, o mesmo foi desprezado. Foram para as grandes cidades. Tudo à volta era limpinho, nos dava gosto e prazer. Hoje até o próprio caminho já não se consegue ver. Sozinho e abandonado. Isto é o que acontece, pode acontecer a cada um de nós, ficar sozinho e abandonado. Quando os pais envelhecem, permita que eles envelheçam com o mesmo amor e cuidado com que te ajudaram a crescer. Deixe-os contar as mesmas histórias repetidas vezes, com a paciência e o interesse que tiveram a ouvir suas palavras de criança. Deixe-os vencer pequenas batalhas do dia-a-dia, assim como tantas vezes te deixaram ganhar apenas para te ver sorrir. Permita que eles aproveitem a companhia dos amigos da mesma forma que te deram liberdade para construir os teus laços. Deixe que eles conservem, ou melhor, deixe que eles conversem com os netos, pois neles enxergam reflexos de ti, do amor que um dia te dedicaram. Respeite os objetos que guardam, pois em cada um deles há memórias que carregaram por uma vida inteira. Permita que eles errem sem medo, como erraste tantas vezes, sem que fossem duros contigo. Deixe-os viver e, mais do que isso, ajude-os a viver com dignidade e alegria os últimos passos da sua caminhada. Estenda-lhes a mão, assim como um dia eles seguraram a sua mão para te ensinar os primeiros passos da tua vida. Honra pai e mãe para que teus dias se prolonguem sobre a terra. O amor é um sentimento que a morte não consegue apagar. Lembre-se quando os pais envelhecem.

Estar a salvo. Um telhado e um céu, um corpo e uma breve insónia e o córtex auditivo absorvendo os bombardeamentos e o ruído dos coveiros a destruírem o mundo. É certo que me massacram os ouvidos e eu fico a salvo com a noite. Por detrás destes pensamentos, para não ficar a reter estas vivências, é que inventei a escrita, as palavras com a honra e o dever de procurar as linhas de passagem entre a vertigem do sonho e o medo de cair numa existência medíocre e banal. As memórias constroem-se ou esquecem-se conforme optamos pela retenção de certos factos. Antígona viveu nesta luta e, com as olheiras lilases, optou por se insurgir contra o poder e as leis dos homens. Apesar da sua voz de mulher, seguiu a voz da consciência, a qual faz parte da memória humana. Isto é Estar a Salvo, é um poema de Maria Fraterna, pseudónimo da nossa amiga Maria de Fátima Cardoso, a quem nós cumprimentamos. Muito bom dia para a senhora.

A vida é uma estrada que percorres e nessa direção a vida continua sempre, desde a clareira que ilumina a mais fresca madrugada até ao pôr do sol que na serra ou no mar se deita para descansar. Neste trajeto a vida passa corajosa, enfeitando as pedras frias da tua e da minha rua, mesmo quando não a queremos ver passar doce no seu leve caminhar, espreitando que alguém a venha chamar. Nesta estrada a vida é alma, fogo, terra, mar e paixão, enlaçada no afeto da tua e da minha mão, perdurando o fio do tempo em todos os rostos e sem contratempo num trajeto sublinhado. E se a vida na estrada continua, segue nessa direção, mas lembra-te que encontrarás sempre pedras a desviar e injustiças que não podes comungar na corrupção feita à luz do teu olhar, com barrigas cheias e cérebros vazios que só tu podes moldar. Vai e nunca te esqueças que a vida continua, porque mais tarde ou mais cedo as barrigas cheias serão sinalizadas pelo foco de outros olhares. E nesse olhar, tu serás sempre o palco da tua nação. A vida é uma estrada. Isto é a autoria da nossa amiga Lourdes Maravilha, que é uma professora de relva, Monteiras, Castro Daire. Lourdes Maravilha. E agora uma poesia de Ludovina Dias. Esta senhora é poetisa, é natural do concelho de Vozela, da aldeia de Vila Nova, freguesia de Ventosa. A lareira, o amor e a paixão. A grande lareira acesa que espalhava o calor, o vinho morno na mesa e a família ao redor, o calor e a união que se vivia lá em casa, uma lareira de chão, os carvões ardentes em brasa. Grandes noites escuras de breu, ao longe a trovoada rondava, depois que a ceia se comeu, a criançada brincava. O pai lia o jornal, depois de o terço contar. Isto é a história de Ludovina Dias, a lareira, o amor e a paixão. Esta senhora mora em Lisboa há muitos anos e tem um grave problema com um familiar seu que está gravemente doente, seu marido. As melhoras.

Nesta saudade sem fim, choro saudades de mim. Sou mulher, mas fui pequena. Também brinquei e com... Mas quem sabe se sofri, se é de mim e tenho pena. Quem disse que os penedos não sentem saudades? Um dia encontrareis pedras gravadas com o nome dos meus olhos e o clamor das suas lágrimas ouvireis o penoso silêncio do amor perene. Isto é um texto muito bonito, autoria Aurora Simões de Matos. Foi professora, está aposentada, reside atualmente na cidade de Lamego e foi minha colega de estudo até ao quinto ano no Colégio São Tomás de Aquino, em São Pedro do Sul. Vamos fazer um pequenino intervalo musical e depois voltamos com mais poesia.

Alvorecer. A noite empalidece, alvorecer. Ouve-se mais o gargalhar da fonte. Sobre a cidade muda o horizonte e uma orquídea estranha a florescer. Há andorinhas prontas a dizer, a missa d'alva mal o sol desponte. Gritos dos galos soam monte em monte, numa intensa alegria de viver. Passos ao longe, um vulto que se esvai, em cada sombra colombiana trai. Anda o silêncio em volta a querer falar. E o luar que desmaia, macerado, lembra, pálido, tondo, esfarrapado, um pierrot todo branco a soluçar. Alvorecer é de Florbela Espanca. Continuamos com poesia, e desta vez de Sofia de Figueiredo Morgado. É minha filha, com muito orgulho. Sinto orgulho em mim, mesmo com todos os meus defeitos, problemas e manias. Estou satisfeita comigo mesma. Aguento calada coisas que ninguém aguentaria, nem gritando. Eu fui julgada, ignorada, magoada, e ainda assim sei sorrir. Sou forte, madura, e aprendo com os meus erros. Pois é, orgulho-me de mim mesma, porque mesmo com todos os problemas, continuo aqui, intacta. O meu coração não é escrito a lápis. Sou incapaz de apagar pessoas, sentimentos e vivências com a borracha da indiferença. Porém, esse mesmo coração que tem outra vantagem não tem espaço para arquivo morto. Quem souber aproveitar a estadia que ele oferece e conquistar o seu afeto, tem lugar cativo. Os demais foram lições e aprendizagens de capítulos encerrados. A vida é curta demais para repetir histórias e o meu coração exigente demais para conviver com pessoas rasas. Novas experiências e sentimentos profundos é o mínimo que ele espera de mim. Sou humana. Assim como muitos, tenho problemas, coisas mal resolvidas, desacertos e dias difíceis. Tenho orgulho em mim, mesmo com todos os meus defeitos, problemas e manias. Estou satisfeita comigo mesma. Autoria de Sofia de Figueiredo Morgado de Vozela. Agora a poesia de José Carlos Morgado. Olha, curiosamente, juntaram-se aqui sobrinha e tio. José Carlos Morgado editou recentemente um livro de poesia que foi apresentado em 2004, no 2024, assim é que é, no mês de outubro. E de vez em quando envia-me para o meu mail alguma poesia que ele vai fazendo ao longo dos dias. A vida é uma viagem. É o último poema que eu acabo de receber. Ao nascer, comecei a viajar pelas mãos de minha mãe, que me queria acarinhar, e comigo começou a andar, para eu dormir e sonhar, e começaram a aparecer sonhos no meu deitar, esvoaçando no meu dormir, que me faziam acordar. Minha mãe se agita, balança o meu berço, para eu dormir e sorrir, e tudo acontece durante a noite até amanhecer. Mas apareço a chorar, é a minha mãe a carinhar e eu a querer continuar. A minha viagem continuou e até hoje não acabou. Tenho percorrido caminhos tortuosos e dolorosos, mas sempre ultrapassados por tantos caminhos floridos e deliciosos, todos eles vitoriosos. Mas a viagem
não está a chegar ao fim, porque quero continuar e provar que dou o meu amor e a minha amizade com a vontade de viver e de fazer crescer a paz que desabrocha dentro de mim e fazer um mundo de festim. Sou idealista? Eu não sei quem sou. Se sou idealista, eu não sei quem sou. Só sei que vou à procura de deixar voar o meu sonho, o meu sonhar, porque o sonho comanda a vida do esvoaçar, do pensamento tão esvaziado, mas tão comandado pelo meu querer e querer, pelo meu querer de querer, um mundo de alegria e fantasia, onde reina a paz e com ela tudo se faz. Autoria José Carlos Morgado. É esta poesia de 29 de novembro de 2024. Continuamos aqui com poesia na VFM.

ainda de José Carlos Morgado, que reside na cidade de Coimbra, a cidade estudantil. Nunca deixes de cantar, quero ouvir a tua voz, quero ver o teu olhar e, através dele, o coração, o hino da oração e... O hino da oração e toda a tua adoração pela vida que corre sem tempo e tudo é um momento para adorar e para lembrar. Viva quem canta a sua paixão, pois será recordado pela tua oração que no canto é sentimento do teu lindo coração. Viva quem canta e continua a ser feliz porque condiz com o teu sorriso e teu olhar, que transmitem o teu amar. Janeiro de 2000, 27 de janeiro de 2025, José Carlos Morgado, Coimbra.

Este poema tem uma fotografia. Dizia eu, este poema tem uma fotografia de Pedro Barroso. Todos nós sabemos quem é Pedro Barroso, um cantor excepcional que já partiu, já não está entre nós. E ele está a cantar uma canção que todos nós já ouvimos muitas vezes, Cantarei. Este poema é dedicado realmente a Pedro Barroso e a esta canção tão bonita, Cantarei, de José Carlos Morgado. Cantarei sempre contigo para anunciar a paz e não regatearmos o que amamos, porque em paz tudo se faz, escrever, tocar e cantar, a conquista do paraíso, sempre a sonhar. Canta e vem comigo, e todos nós seguirão, e todos nos seguirão, e durante o caminho todos cantarão a canção.

Sou português, sou diferente, quero estar sempre presente nas viagens de descobertas com as palavras abertas de um coração português, sempre inovador, com o calor de tanto amor. Sou português, sou diferente, quero estar sempre presente nas viagens de descobertas com as palavras abertas de um coração português, sempre inovador, com o calor de tanto amor. 28 de janeiro de 2025, José Carlos Morgado, Coimbra.

Ora, uma poesia que recentíssima chegou ontem e é da autoria de José Valgoudo, nosso amigo que está a tratar de sua saúde, conjuntamente com sua senhora, na Alemanha, mas que não perde um programa, está sempre na nossa companhia. Pintar a poesia. Pinto poesia, dou-lhe vida e percorro galáxias. Com o pão da poesia tenho caneta e papel. Pesquiso cada tema, ponho de lado falácias, cócegas nos ouvidos e saboreio favos de mel. O pão de cada dia é escrever sempre poesia. Sacia a fome de palavras por ser um predicado. Estou saciado por escrever poemas. A cada dia há sempre novas ideias. E não posso ficar calado. Na escrivaninha pinto poesia, aprimorando cada linha. Ser poeta não se estuda, mas se aprende. Um dom de Deus que se partilha e não se vende. E quando partilhada, a poesia deixa de ser só minha. Poesia colorida, pensada, não se empurra com a barriga. Cada linha é um socalco e torna-se uma lavra. Ao nascer pode ser do tamanho de uma formiga. Depois enche um carreiro e forma uma palavra. De lado ficam as coisas complicadas e os triviais. Depois se cultiva e se rega a pura sensibilidade. Exalta-se a nobreza e silencia-se os ais. Finalmente, o leitor encontra grande felicidade. Escrever e pintar palavras pode ser uma odisseia, também criatividade, amor, fraqueza ou nobreza. Eu gosto de pintar sempre uma nova ideia, tornando-a uma mensagem literária, com certeza. Poesia. Pintar a poesia. Autoria José Valgoudo, que está na Alemanha. Vamos a mais um intervalinho musical e voltamos já.

está na companhia da VFM e voltamos à poesia. Nasci com alma de gato, adoro meu cantinho, meu afeto é de graça, não faço nada para ganhar audiência. Amo a noite e a lua, sou curiosa demais, por isso muitas vezes bato o focinho em portas e corações fechados. Acredito que espreguiçar é uma arte. O barulho me incomoda, a boa música me encanta. Amo aqueles que me respeitam. Respeito aqueles que amo. Adoro uma baguncinha. Quando o carinho é bom, fecho os olhos para aproveitar. Quando a companhia é boa, abro o coração para acompanhar. Tenho mesmo alma de gato. Minha liberdade é um valioso bem. Tenho 7 vidas, com certeza. E com certeza já gastei algumas. E aprendi. Aprendi a andar devagar, a relaxar diante de quem confio e a entender que com a alma arrepia, pode ser por prazer, mas pode ser por estar em perigo também. Ainda estou aprendendo a distinguir os dois sentimentos. Isto é a autoria Estela Silva.

E agora um poema de Fernando Pessoa. Amei-te e por te amar, só a ti eu não via. Eras o céu e o mar, eras a noite e o dia. Só quando te perdi é que eu te conheci. Quando te tinha diante do meu olhar submerso, não eras minha amante, eras o universo. Agora que não te tenho, eu só do teu tamanho, és só do teu tamanho. Estavas-me longe na alma, por isso eu não te via. Presença em mim tão calma que eu a não sentia. Só quando meu ser te perdeu, vi que não eras tu, era eu. Amar-te e por te amar. Fernando Pessoa. O seu olhar bateu no dele e nesse embate reviu em segundos toda a sua vida até ao momento. Nesse embate teve um vislumbre repentino de metamorfose que se seguiria e que a transformaria em eterna borboleta desprovida das vestes da lagarta que fora, dos seus espartilhos, dos seus mantos pesados que haviam ocultado toda a imensidão que doravante se abriria ante os seus olhos. O seu olhar bateu no dele e soube de imediato que encontrara para sempre o seu mago e o seu alquimista, o seu luminoso inspirador. 2 de dezembro de 2024. Isto é um texto muito bonito e temos que o interpretar muito bem. Autoria: Ana Paula Job, uma amiga nossa, poetisa da cidade de Coimbra.

António Variações, assim o conhecemos, foi um cidadão do mundo com muitos mundos dentro. Em 1983, a revista Coquette dizia que a sua intenção era mexer com as pessoas, fazê-las pensar, alargar as suas vias de vida, fazê-las refletir, ajudá-las e libertar-se de coisas ridículas, mesquinhas, fachadas idiotas e tirar-lhes uma máscara que não é possível manter nos tempos que correm. Isto é um pouco de falando de António Variações. E o telefone toca. Pois. É assim. Vamos então para a música, que é melhor. Voltamos já. Muito.

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E estamos a chegar ao final desta horinha de música, boa companhia e poesia, claro. Eu espero tê-lo desse lado muito e muito tempo na nossa companhia. Todos os dias, todas as semanas, todas as horas, todos os meses e, por que não, todos os anos, ano após ano. Meus amigos, nós somos a rádio da sua vida diária. Somos a sua companhia nas suas viagens. Quando está em casa a descansar, também lhe fazemos companhia. E ao acordar, pode acordar connosco. E ao adormecer, pode adormecer connosco, se nós somos a melhor rádio de toda esta região. Não tenho dúvida.

0: São 11 horas. 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

Obrigado pela sua companhia. Vamos ter palavra e música e poesia, claro. Eu sou o Fernando Morgado e estou aqui na VFM para lhe fazer boa, mas muito boa companhia.

E nós estamos aqui de segunda a sexta-feira, das 10 ao meio-dia, no programa Mais Alto e Mais Além. E estamos ao domingo, das 9 da manhã até ao meio-dia, Ecos Lusitanos. Cada dia é único e há sempre uma maneira muito própria de preencher o dia, ou até a noite, como quiser. Na nossa companhia, tudo bate certo. É música, é boa companhia, é poesia, é amor, é tudo, tudo de bom. Na hora exata e na hora certa. VFM está consigo.

Ora, muito bem, tivemos aqui uma grande orquestra a iniciar musicalmente o nosso programa e garanto-lhe que durante esta horinha vamos ter aqui muita e muita poesia para que você realmente se sinta bem.

Música e poesia. Quando falamos de poesia, falamos necessariamente da língua onde ela se inscreve. A palavra e a música são a alma da nossa língua, na nossa casa. Da palavra vê-se todo o passado e todo o futuro, ainda por achar dentro de cada um de nós que a falamos. A minha pátria é a língua portuguesa. Quem diz isto? Fernando Pessoa. Eu digo, a minha língua é a minha pátria, pois nela vivo e por isso revivo a todo momento. Fizemos uma pequena e rápida seleção de alguns poemas que eu tenho aqui para ler. Mas a magia da música que nos acompanha também é especial para si. E o trabalho que eu vou desenvolver hoje é na VFM. O tema já sabe que é poesia e foi o primeiro a surgir e desde então percebemos que não podíamos parar. Seguiram-se outros e outros projetos ficaram concluídos. A palavra e a música cruzam-se ao longo de todos os projetos e de quem os realiza na sua vida, numa comunhão de sensibilidades que pretende conciliar duas formas de comunicação e expressão, apoiadas num debate estético. É ele que assim surge e a obra nasce. VFM. Palavra e a música fundem-se num olhar de cumplicidade, de compromisso e de entrega, porque nem a palavra está completa sem a música, nem a música se pode abstrair da palavra. A simbiose perfeita é uma interligação de sons e palavras que se fundem e transmitem sentimentos variados que nos despertam os nossos sentidos. É na música que a palavra se mistura e flui em forma de poesia. Pode existir poema sem música, mas, como dizia um amigo meu, a poesia e a música são o bálsamo da alma e do coração de cada um de nós. E é bem verdade. É por isso que eu incluo sempre nos meus programas poesia. E então vamos ouvir um pouquinho de poesia, não declamada por mim, mas por alguém que sabe tanto ou mais do que eu.

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Eu quero tanto de tudo, mas não quero que me des nada. Eu quero que me guardes nessa caixa. Quero ficar à janela muitas vezes. Quero ouvir o meu nome muito. Uma, outra e muitas mais. Quero que me leves. Pode ser no bolso. Pode ser no bolso ou no colarinho. Deixa-me espreitar por cima do teu ombro. Eu quero tanto o teu colo. Quero muitos. Tantos dos nossos beijos. Só por esta vez eu quero tudo tanto. Quero ser um atacador. Quero que me faças laços pela manhã. Eu quero muito ser a tua almofada. Quero todas as cores dos teus sonhos. Quero embalar o teu cabelo. Quero tanto ser a tua luva. Para me entrelaçar contigo no frio. Quero muito ser o livro. O tal. Para que todos os dias me pegues antes de adormecer. Para que um dia, quando fores velhinha e me continues a desfolhar sorrindo, tanto de ti. Eu quero tanto de ti. A verdade é que não basta eu querer.

Eu moro nesta saleta faz muito tempo. Vivo nesta vitrine que faz parte de uma casa ou até mesmo de um castelo. Eu nem sempre vejo a luz do sol. Tem cores e formas à minha volta. Faz muito tempo que ninguém me toca. Tenho um vestido de seda e flores, tem flores e eu tenho caracóis, os mesmos de sempre. Tenho este imenso vidro que me separa do mundo. Separa de ti. Das tuas mãos. De um par de mãos. Ai, as mãos. As mãos que sempre me pareceram quentes. Eu tenho saudades de palavras. De ter alguém que me aconchegue. De dormir a ouvir o tambor de um peito. Tenho uma flauta a meus pés. Mais triste do que eu. Longe da verdade está a magia. À meia-noite, tudo fica.

0: Os soldados de chumbo por baixo de mim. Faz tempo que estão cansados. Ninguém os empurra ou faz barulho. Ou eles, ou mesmo até, os obriga a mexer a boca. Ninguém se esquece deles. Faz tempo que não são encontrados como troféus. Falta um. É, eu sei. Fica na boca de um cão. Já nem sequer me lembro do nome dele. A mim falta-me a ponta do nariz. Tenho uma racha na cara entre as bochechas e a orelha. Por detrás do vidro, de quando em quando, chega quem não me lembro. Senta-se no piano. Esse sim, o mesmo, toca. E o sol entra. O sol entra. O sol entra. E eu? Eu moro aqui. O sol entra. O sol entra. 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

0: Música e poesia na VFM e no programa Mais Alto e Mais Além, de Fernando Morgado. E agora chama a atenção de todos os ouvintes de uma poesia que eu vou passar a seguir e que diz muito e vai dizer muito a cada um de nós. Todos nós temos, por vezes, falta de saúde. E há muita gente, muitos ouvintes, que estão connosco nesta manhã e que, com certeza, também sofrem de falta de saúde. Mas é preciso ter coragem, olhar em frente, caminhar em frente. Se está acompanhado com familiares, ainda bem. Converse com eles. Não fique isolado no seu quarto. Não fique a olhar para as paredes, a pensar o pior. Não faça isso. Saia, converse com amigos, com familiares, com até pessoas que não conheça, que encontre no banco de jardim. Como é que te chamas? Então, e o senhor está aqui a passar tempo? Enfim, há sempre qualquer coisa para conversar. Mas quem vai dizer alguma coisa neste espaço de poesia é uma criança, apenas com meia dúzia de anos, 6 aninhos, e que na presença dos pais, ela pede coragem para enfrentar as doenças, para enfrentar o quê? Os AVCs, os cancros, eu sei lá, tudo. Tudo o que nos vem ter ao nosso coração. E tenha coragem no futuro. Cante, dance, viva a sua vida. Não pense que está de partida. Não, rimou e é verdade. Viva a sua vida, não pense que está de partida. Eu ofereço a todos os ouvintes aquilo que esta criança vai dizer. E preste muita atenção, ok? Eu peço-lhe, no fundo do coração de todos nós que estamos aqui a trabalhar na VFM, para si.
1: Uma atrás da outra, numa louca dança, as minhas mãos remexiam, devolvendo cheiros, sabores, memórias e a certeza, infâncias de amor e magia, um como histórias
2: descobri
1: ou breves contos lidos por muitos,
2: numa caixa
1: a preto e
2: curiosamente branca e num dia cinzo. O céu ofereceu uma chuva.
1: Aqueles sorrisos.
2: Eu abracei-me a ela.
1: Foram a minha verdade.
2: E. Ai, a infância. Histórias. E coisas mágicas. E um livro mágico. Na escola tivemos a chuva, o céu, as terras, as frases todas da Mariana e do meu padrinho. O meu padrinho conta as bicicletas brancas e pretas. Eu conto as pretas e as brancas, amarelas, azuis e as cor-de-rosas. Nunca perdo o sorriso. E nunca te esqueçam de treinar para lutarem contra as vossas doenças. Foi o que eu fiz. E que fique bem a Mariana, o padrinho meninos do IPO e a Mariana. Lutem pelas doenças. E a Nádia também, que fique bem. O tio Paulo, a Dia e o cão do tio Paulo. E o Odin. Os meninos todos que têm doenças. Têm que comer muito para ficarem com saúde. E fortes. Beijinhos e abraços. Nunca se esqueçam de lutar. E nunca perder o sorriso. Muitos beijinhos e abraços. Gosto muito de vocês.
3: Que lindo! Foi tão bonito,
4: foi muito
3: amor!
4: Bem, está a chorar.
0: Os pais, contentíssimos, radiantes, alegres, felizes.

Uma crença que nos ensina a viver, que nos dá força, coragem. Nunca se esqueçam de lutar. É o que ela diz, contra as doenças. A palavra e a música. A poesia e a música. Aqui na VFM.

No coração, talvez. No coração, talvez. Ou diga antes, uma ferida rasgada de navalha. Por onde vai a vida tão mal gasta? Na total consciência nos retalha. O desejar, o querer, o não bastar. Enganada procura da razão que o acaso de sermos justifique. Eis o que dói, talvez, no coração. Poesia que me foi enviada pela minha filhota Sofia de Figueiredo Morgado. É dia de recordar José Saramago.

E agora uma oração forte, se quiser, à medida que eu vou lendo, pode também pronunciar a mesma oração. Deus, eu preciso de Ti. Todos os dias, todos os momentos, todos os segundos, enquanto eu estiver respirando, preciso de Ti, Senhor. Não posso enfrentar este mundo sozinho. Ó Deus, o Senhor é a única razão pela qual cheguei até aqui. Oro para que Tu nunca soltes a minha mão neste ano de 2025. Se Deus tem sido bom para mim, eu agradeço. Espero que também tenha sido bom para si. Agradeça com esta oração fortemente. E agora um encontro entre um idoso e um jovem. Um jovem encontra uma pessoa mais velha e lhe pergunta, isto num banco de jardim: lembras-te de mim? E o velho olha para ele e diz: não. Então o jovem diz-lhe: eu já fui seu aluno. O professor, de boca aberta, pergunta-lhe: ah, é? E que trabalho tu fazes agora? Responde o jovem: eu agora sou professor. Oh, que lindo, como eu? Diz a pessoa de mais idade. Bem, sim, na verdade tornei-me professor porque o senhor me inspirou a tomar essa decisão. O velho curioso, abismado com aquilo que estava a ouvir do seu jovem a seu lado e que tinha sido seu aluno, pede ao jovem que lhe diga porquê. E o jovem conta-lhe esta bonita história. Um dia, senhor professor, um amigo meu, também estudante, chegou à escola com um relógio lindo, novo, e eu roubei-lho. Pouco depois, o meu amigo apercebeu-se do roubo, sem saber quem foi, e reclamou imediatamente com o senhor professor, que era o senhor, o professor, era o senhor. Então o senhor fechou a porta e mandou toda a gente levantar-se porque ia revistar os bolsos de cada um de nós. Mas primeiro disse para nós fecharmos os olhos. Assim fizemos. E o senhor professor procurou bolso a bolso e quando chegou junto de mim, encontrou o relógio no meu bolso. Pegou, arrumou no seu bolso. Ainda assim, o senhor continuou a revistar os bolsos de todos os que faltavam. E eu terminar, disse: abram os olhos. Encontrei o relógio. Fez-se um silêncio sepulcral. Ninguém falava. Olhavam uns para os outros. O senhor nunca me disse nada e nunca mencionou o meu nome neste episódio, que nunca mais esqueço na minha vida. Nunca disse quem foi que roubou o relógio ao meu colega. Naquele dia, o senhor professor salvou-me a dignidade, a minha dignidade, para sempre. E foi uma grande lição. Foi o dia mais vergonhoso da minha vida. Nunca me disse nada. E embora nunca me tenha repreendido ou chamado a atenção, para me dar uma lição de moral, que bem merecia, e até um castigo, percebi claramente a mensagem. E graças ao senhor professor,
Compreendi que é isso que um verdadeiro educador deve fazer. Lembra-se deste episódio, senhor professor, passado tantos anos? O professor olhou para ele e quase que a chorar respondeu: lembro-me da situação do relógio roubado, de ter revistado os bolsos de toda a gente na sala, mas não me lembro de ti, porque enquanto eu vos revisitava os bolsos, também estava com os olhos fechados, disse o professor. Que história tão bonita, entre um professor já aposentado, sentado num banco de jardim e encontra, ou melhor, um seu aluno antigo, um jovem, encontra o velho professor. Esta é a essência da decência. Só para corrigir precisas, não precisas de humilhar. Para corrigir não precisas de humilhar. Então, tu, jovem professor, sabes ensinar. Uma grande lição de vida entre o professor e o aluno que foi professor na sua adolescência. Esta é uma história verídica. Lembras-te de mim? E o velho professor diz: não. Então o jovem diz-lhe: eu fui seu aluno. E o professor pergunta-lhe: ai, foste? E que trabalho fazes agora? Também sou professor. Bonito, não é? Diga lá. Uma história interessantíssima. E que dá para pensar. Dá para pensar.

Se estou a desobedecer a ordens, prefiro estar com Deus e contra os homens, de que com os homens do que com os homens e contra Deus. Se estou a desobedecer, eu vou repetir, se estou a desobedecer a ordens, prefiro estar com Deus e contra os homens, do que com os homens e contra Deus. Quem proferiu isto foi o cônsul Aristides de Sousa Mendes, que tem agora um museu em sua memória em Carregal do Sal e que está aberto ao público. E eu aconselho uma visita, as pessoas que puderem passar por lá, para ficarem a conhecer melhor, mas muito melhor, a história deste grande, mas muito grande português, cônsul Aristides de Sousa Mendes. E já estou a organizar um programa para contar toda esta história, para que você fique a saber o que se passou há muitos anos atrás, na altura da Grande Guerra, em que morreram milhares e milhares de judeus. E o cônsul salvou milhares e milhares de pessoas humanas que ultrapassaram a fronteira com um visto passado pelo consulado português, por Aristides de Sousa Mendes. Já não consigo dizer mais nada, meu amigo. Vamos para a música.

Está na sintonia da VFM e no programa Mais Alto e Mais Além, com música, palavra e muita poesia. Mas já estamos na reta final.

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Meus amigos, e chegamos ao final de mais uma hora de programa aqui na VFM, mais alto e mais além. Com palavras, música e poesia. Uma realização de Fernando Morgado e gostei muito de estar consigo e levar até si o melhor da poesia, o melhor da palavra e o melhor da música. Fique bem, bom dia para si e, acima de tudo, sempre que queira, venha ter connosco. Nós estamos sempre inteiramente à sua disposição. Muito bom dia e que tudo decorra bem na vida. Obrigado. Obrigado. Obrigado.

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8: Está no ar o News Flash com o essencial da informação para esta terça-feira, primeiro dia de setembro. A circulação no itinerário complementar 8 em Ancião foi reaberta às 2h47 desta madrugada, após ter estado cortada devido a uma colisão ocorrida ontem à noite entre um veículo pesado e dois ligeiros. Do acidente resultaram duas vítimas mortais, três feridos graves, um ferido ligeiro e uma pessoa assistida no local. De acordo com a página da internet da Autoridade Nacional de Emergência e Proteção Civil, por volta das 5 da manhã encontravam-se ainda no terreno 15 operacionais, apoiados por 8 meios terrestres. A inspeção técnica aos ascensores da Bica e do Lavra e ao elevador de Santa Justa, encerrados há cerca de um ano após o acidente no elevador da Glória, continua em curso sem previsão de reabertura, informou o presidente da Carris, Rui Lopo. Sob a coordenação de uma comissão técnica independente e de especialistas internacionais, os equipamentos históricos de Lisboa estão a ser alvo de uma avaliação rigorosa de segurança para apurar se podem manter o funcionamento original, se necessitam de adaptações ou de soluções totalmente novas. O processo envolve prazos alargados devido à complexidade das verificações técnicas e à demora na aquisição de novos subsistemas de segurança, priorizando a empresa municipal a garantia total de segurança antes de qualquer reposição em serviço. Entretanto, a Carris prevê colocar em funcionamento no primeiro semestre de 2029 uma nova instalação do elevador da Glória, cuja concessão e construção serão objeto de um concurso internacional a lançar no primeiro trimestre do próximo ano. Diante da impossibilidade de recuperar a estrutura destruída, o presidente da empresa, Rui Lopo, apresentou, na ordem dos engenheiros, um projeto totalmente novo que conciliará o respeito pela identidade histórica com os mais exigentes padrões de segurança, fiabilidade, acessibilidade, sustentabilidade e supervisão tecnológica. O Presidente da República, António José Seguro, promulgou o decreto da Assembleia da República relativo à concessão de asilo, detenção e retorno de estrangeiros, no seguimento do acórdão do Tribunal Constitucional, que confirmou a conformidade constitucional do diploma. O chefe de Estado havia solicitado a fiscalização preventiva de normas associadas ao superior interesse da criança e aos limites da privação da liberdade por decisão administrativa, ressalvando que as reformas na legislação sobre migrações e asilo devem ser promovidas com rigor e em estrito cumprimento da Constituição e do direito internacional. A Direção-Geral de Reinserção e Serviços Prisionais proibiu a entrada, posse e circulação de suplementos alimentares sob a forma de pó, granulado ou comprimido, como creatina, proteínas lácteas e aminoácidos, nos estabelecimentos prisionais através de visitas, encomendas ou outros canais externos. Assinado pelo Diretor-Geral Orlando Carvalho, o despacho justifica a medida com as dificuldades operacionais em distinguir estes produtos de substâncias ilícitas e com o risco acrescido de os suplementos de crescimento muscular serem utilizados como instrumento de extorsão e coação entre reclusos. Um ataque russo de grande escala na região de Kiev provocou esta madrugada 12 mortos e danos significativos em edifícios residenciais, tendo as infraestruturas ferroviárias e industriais figurado entre os principais alvos. Segundo o chefe das ferrovias ucranianas, Oleksandr Persovsky, a maioria das vítimas mortais era composta por trabalhadores da empresa ferroviária pública atingida por mísseis balísticos, somando-se ainda 3 mortos resultantes de ataques contra instalações industriais e um posto de abastecimento em Borispil. Os serviços secretos da Coreia do Sul consideram provável a realização de uma cimeira entre os líderes da Coreia do Norte e dos Estados Unidos a qualquer momento, fundamentando a análise na presença de sinais de diálogo entre as duas nações. A posição foi transmitida pelo deputado sul-coreano Yoon Kun-young após uma reunião à porta fechada com o Serviço Nacional de Informações, num contexto em que Donald Trump expressou a intenção de reatar encontros com Kim Jong-un até ao final do ano e decidiu encurtar as manobras militares conjuntas com Seul para evitar passar sinais hostis a Pyongyang. 20 guerrilheiros foram mortos e 5 foram capturados numa operação com bombardeamentos aéreos ordenada pelo novo governo colombiano de Abelardo de Las Priella contra zonas controladas por insurgentes em Guaviare, no sul do país. A ofensiva, realizada na madrugada de ontem e redirecionada contra um grupo liderado por Ivan Mordisco, resultou ainda no resgate de 2 menores e marca a ação militar mais letal no país desde a presidência de Juan Manuel Santos, alinhando-se com a promessa do recém-empossado chefe do Estado de combater com firmeza os grupos criminosos ligados ao narcotráfico e à extorsão. Foi o essencial da informação para esta terça-feira, 1º dia de setembro. Tenha a continuação de um ótimo dia.
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1: Alô, pessoal. Sejam bem-vindos a mais um Cuidado que ele está na cozinha. Eu sou o Emanuel Moura. Hoje vou ensinar-lhe a fazer um arroz primavera com carne. Pois é. Isto demora mais ou menos 30 minutos a fazer. É muito fácil e as quantidades que eu vou dar estão pensadas para 4 pessoas. Precisamos de 100 gramas de cebola, 2 colheres de sopa de azeite, 250 gramas de ervilhas e cenouras congeladas, meio limão para casca e sumo, 1 colher de chá de sal, 200 gramas de sobras de carne assada, mais 200 gramas de molho do assado, 250 gramas de arroz agulha e 2 colheres de sopa de coentros. A preparação disto, olá, como se diz na França. Comece por descascar e picar a cebola, levá-la ao lume num tacho com o azeite e deixar cozinhar sobre lume moderado até estar bem macia. Depois adicione as ervilhas e as cenouras e 2 tiras de casca de limão. Tempere com o sal, tape e deixe cozinhar suavemente durante cerca de 10 minutos. No entretanto, corte as sobras de carne assada em tiras, ou então, se preferir, pode desfiá-las muito bem e junte aos legumes. Adicione depois água a ferver ao molho do assado, de modo a ficar com 500 ml e deite sobre os legumes. De seguida, assim que o tacho retomar a fervura, introduza o arroz, mexa com um garfo, tape e cozinhe sobre lume moderado. Dê-lhe mais 13 a 14 minutos. Por fim, regue com o sumo de limão, retire do lume, aguarde cerca de 5 minutos e salpico com coentros picados. E é incrível! Para voltar a ouvir esta e mais receitas, tem que ir ao podcast da sua rádio, está bem? Está lá tudo explicadinho. Portem-se bem, pessoal trabalhador. Tchau!
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10: A Ermida da Senhora do Castelo, em Vouzela, acolhe este domingo, dia 6, a segunda edição da Bênção dos Capacetes, um evento organizado pela Confraria de Nossa Senhora do Castelo, que prevê reunir cerca de 100 motociclistas. O encontro, com concentração agendada para as 8h30, apresenta este ano um novo formato que combina a tradicional cerimónia solene e religiosa com um passeio guiado pela região de Lafões e um almoço de convívio entre os participantes. Além de promover a integração da comunidade motociclista, a iniciativa reveste-se de um caráter solidário, revertendo as verbas angariadas para a continuidade dos projetos de requalificação e modernização da ermida. Os interessados em participar nas atividades e no almoço devem efetuar a respectiva inscrição junto da organização. A primeira edição do Festival Roquidão vai decorrer nos dias 18 e 19 de setembro no Prado do Parque Urbano de Santiago, em Viseu, trazendo como cabeças de cartaz o cantor Mika e a banda Ubi40. O alinhamento musical do evento conta ainda com David Bruno, Delfins, Samuel Uria, Cassete Pirata, Ganso e os Pontos Negros. Segundo o diretor do festival, Pedro Leitão, a iniciativa pretende cruzar a música de artistas nacionais e internacionais com a gastronomia tradicional e a excelência dos vinhos do Dão. Para assegurar a qualidade desta fusão, o certame terá como curador da gastronomia o chefe Luís Almeida, que está a convidar vários chefes da região, e o enólogo João Oliveira como curador dos vinhos. Apresentando-se como um evento diferenciador focado no turismo exterior qualificado, o festival aspira a colocar Viseu no panorama internacional e alcançar uma meta de 10 mil visitantes por dia. O presidente da Câmara Municipal de Viseu, João Azevedo, e o diretor da Turismo Centro de Portugal, Pedro Pontes, sublinharam o potencial estratégico e a qualidade do projeto, antecipando que este será um momento marcante para todas as gerações da região e que ganhará ainda mais maturidade ao longo dos anos. Os bilhetes para o festival já se encontram disponíveis para venda, com preços a fixarem-se a partir dos 35€ para o bilhete diário e de 60€ para o passe de 2 dias. O município de Oliveira de Frades promove no sábado, dia 19, uma caminhada noturna em Varzielas, integrada na iniciativa Descobrir Oliveira de Frades. A concentração está agendada para as 3 da tarde, no Largo da Igreja de São Pedro, antecedendo a partida às 3h30 para um percurso circular de dificuldade média e extensão aproximada de 10 km, em pleno contacto com a natureza. A atividade inclui apoio técnico único, seguro e um lanche partilhado, destacando-se uma experiência de observação espacial através de telescópio. As inscrições decorrem até quarta-feira, dia 16, no posto de informação turística, podendo ser efetuadas presencialmente pelo contacto telefónico 938-360-056 ou através do e-mail turismo@cm-ofrades.pt. O município de São Pedro do Sul informa que procede ao reembolso da aquisição de cadernos de atividades a 475 alunos do primeiro ciclo do ensino básico que frequentem as escolas do concelho. Esta medida de apoio às famílias representa um investimento municipal total de cerca de 23 mil euros, visando aliviar os custos escolares no arranque do ano letivo. Os encarregados de educação devem submeter o pedido de reembolso até ao dia 31 de dezembro, sendo recomendado o recurso preferencial aos serviços online da autarquia mediante o registro e preenchimento do respectivo formulário. Em alternativa, o processo pode ser efetuado presencialmente no gabinete de atendimento ao munícipe, mediante a apresentação do recibo de compra emitido em nome do educando. Está concluído o bloco da informação regional. 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

0: São 13 horas.
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0: a todo o nosso auditório. É com gosto, uma honra, um privilégio ter aqui uma lenda do desporto mundial, mas uma lenda acima de tudo do desporto e de Cabo Verde. Por isso, ter o David Pina é um gosto enorme, um privilégio para nós. O Cabo Verde nunca esteve tão bem em termos desportivos. Foi o teu terceiro lugar e agora também temos os Tubarões Azuis a fazer muito neste mundial. Como é que está o teu coração?
1: Cabo Verde agora está em grande. Eu acredito que sempre fomos grande. O que faltou foi oportunidades como estas para nós mostrarmos ao mundo. E eu estou super feliz de ver o meu país a disputar lugares internacionais junto às demais equipas que sempre estiveram lá em cima. E hoje nós somos protagonistas e estamos a escrever a nossa história.
0: David, isso só mostra que há potencialidade aí na formação do país. Há muitos jovens a aparecer, há muitos jovens a mostrar-se. Isto é, antigamente aquilo que se calhar seria um país pequeno, hoje em dia está-se a mostrar grande.
1: Com certeza, eu acredito que temos potencial de sobra. Eu tenho a certeza disso. Isto é uma afirmação que eu faço sempre com prazer, porque eu de onde que eu vim tenho talentos a sobrar, a estragar, posso até dizer. O que falta é investimento, é encaminhar os talentos para que hoje estes talentos estejam o que estamos a ver. Imagina. Temos recursos humanos brutais em Cabo Verde agora. Só agora que estão a ver, eu acredito que vamos ter ainda melhores para provar ao mundo em todas as áreas do desporto de Cabo Verde.
0: Mas mesmo na tua especialidade, sente-se que pode haver um sucessor ou alguém que se aproxime
1: Tem
0: do teu
1: que
0: nível?
1: haver, tem que haver, tem que haver. Não podemos nadar para morrer na praia. Imagino, já eu ganhei a primeira medalha de sempre. Não podemos ficar só com isto, ok, isto já não chega. Não. O objetivo é sempre aumentar a fasquia, conseguir mais e melhor resultado. Eu acredito que eu, possivelmente, posso vir a ganhar uma medalha de ouro nos jogos de LA. Agora é qualificar-me e fazer o trabalho que eu tenho que fazer. E no futuro, os miúdos estão a ser inspirados por nós. O governo está a trabalhar melhor, estamos a ter condições melhor. Então, temos tudo ao nosso favor, além da força material, da capacidade humana que temos.
0: Mas um dia não será estranho teres alguém também com a medalha, porque tens o primeiro, vai ser sempre o primeiro nome a ser falado, mas não será estranho ter alguém, algum cabo-verdiano também a ter a medalha?
1: Vai ter dois impactos. Uma é que alguém me superou e a outra é que saber que já estamos com nível mais alto. Vá, eu sou o primeiro, ninguém vai ser o primeiro, nunca mais. Mas vai ter um segundo, isto tem que ter. Não posso ser egoísta ao ponto de querer ser o único. Isto é mau. Mas vai ser estranho, alguém já tem melhor resultado que eu, já tem o mesmo. Mas isso é bom porque o país tem que evoluir. Eu não posso ser o único medalhista. Vá, já temos 500 anos de existência, 51 de independência, para estarmos igual. E temos miúdos com vontade, com garra, com vida para dar, então vamos ter melhores resultados ainda.
0: David, eu estava a olhar para ti e estava a pensar que tu estás a ter melhores resultados, isto é, tu desde a medalha de bronze tens aumentado o teu nível ainda mais. Já eras bom, eras muito bom, mas agora estás top, estás num nível fantástico. Estes 2 anos, sente que tens estado a evoluir?
1: Tem estado a evoluir e tem estado a dar o meu melhor. Imagina, os resultados são oscilativos. Às vezes ganho, às vezes perco. No nível, sempre no nível internacional, mesmo aquele que é mais difícil, estás a ver? E isto é um processo. É um processo. E resultados são consequência daquilo que fazemos. Então, eu acredito que perder é ganhar experiência no alto nível. Não existe derrota aqui. Aqui é ou ganhas experiência, não perdes nada. Aqui não perdes nada. Então, o que eu estou a fazer agora é acumular experiências para o próximo nível, para ver se eu consigo ultrapassar o resultado que eu já tinha. Agora, perder e ganhar para mim não importa. Digo, nesta fase já. O próximo ano é mais importante. Ali mesmo vai haver torneios que é para rodar, não é preciso ir para ganhar, porque já sabemos a dificuldade que vai existir. Então, já sabemos o ponto certo de atacar, onde temos que dar o 101%. Então é isso, eu acredito que tem evoluído muito a nível pessoal e a nível profissional.
0: Tu, no momento que estás de carreira, até que ponto é que te conheces a ti mesmo?
1: Ah, 90%, ainda tem 10% desconhecido que eu posso explorar, que eu tenho de explorar, que eu não sei, que eu acredito que eu não sei bem sobre mim. Eu me conheço somente bem 90%, ainda falta muito para saber. Há muito potencial aqui escondido que um gajo precisa ir lá ver o que é que se passa.
0: O que é que tens mais dúvidas? O que é que gostavas de conhecer mais? O que é que ainda tens de dúvida?
1: Eu acredito que eu tenho mais potencial. Falta-me saber explorá-lo, estás a ver? Eu acredito que tenho dúvida sobre mim, porque no fundo eu sei que consigo, mas sabe aquela dúvida sempre, aquele medo, aquele receio? Não, eu sou capaz, mas fica naquela mais. Então eu acredito que eu tenho que explorar isso, porque imagina, ali nos jogos eu tinha tudo para ganhar aquele combate, ser campeão olímpico, só que vem aquela dúvida, aquela pequena porcentagem de dúvida, 1%, que é preciso ser superado. Há coisas que precisam ser melhoradas a nível pessoal e mental, eu acredito.
0: Eu acho que nunca se falou tanto e nunca foi tão partilhado esse aspecto que falavas agora, que é o aspecto mental, o aspecto do atleta, porque eu acho que, e tu tens essa certeza, e tu tens mais ideia que eu acho que o atleta vive muito dessa parte mental, dessa parte cerebral. Até que ponto é que isso é realmente importante e até que ponto é que é importante estar tão partilhado, estar tantas histórias conhecidas atualmente de pessoas que sofreram e vivem?
1: Eu acredito que é muito importante, porque é algo que vem a sido ignorado ao longo dos tempos. Imagina, até esta dada altura, existem pessoas ainda que ignoram esta vertente. Existem pessoas que acham que aquilo é tanga, não faz importância, não faz sentido. E, no fundo, tem um enorme impacto na performance do atleta. Eu já tenho colegas, inclusive, às vezes tem quebras e não é físico, um gajo está fisicamente bem, está motivado, depois ali no momento às vezes o mental falha. Existem fases da vida também que influenciam para este resultado. Então há pessoas que têm problemas de enfrentar o combate. Imagina, tem pessoas que treinam bem lá no ginásio, quando chega o momento de lutar tem quebra a nível psicológico, e eles já sabem, mas existem pessoas que nem sabem qual é o motivo e qual é a causa. Então, é um tema que merece alguma atenção, porque é importante falar sobre este assunto.
0: Sabes que eu costumo dizer a brincar que eu acho que o atleta é como o ator, e é muito bonito quando o pano abre e vocês estão nos ringues, no teu caso, e estás na competição e as pessoas veem isso e espremem isso, mas não bem todo o resto, todo o trabalho que tens que ter e todo o sofrimento que tens que passar.
1: Claro, claro. E tens que saber, mesmo durante o combate, tens que ser um grande ator. Levas um golpe, aquele tabana, tens que saber fingir, tens que saber ali delibriar o adversário, enganar que aquilo não foi nada, ou tu contigo mesmo dizer não, isto não foi nada. Tens que saber ter um performance ali, além de ser técnico e físico, tens que ter um performance mental para saberes ultrapassar ali os obstáculos dentro do ringue. Às vezes estás todo com medo lá fora, então estás bem, estou forte, estou fixe, estou bem. Então tens que saber mesmo gerir estas emoções e estes feelings.
0: Tu tens treinado em Portugal, tu aliás e vives em Portugal e em Lisboa. Como é que sentes que o boxe tem crescido no nosso país?
1: Tem crescido bastante, sinceramente. Desde que eu cheguei, o nível tem só aumentado. Temos tido atletas vindo de fora, de Cabo Verde, inclusive, vêm também aqui da Europa. Vou dizer sobre Portugal, tem atletas portugueses que treinavam fora, agora querem representar a seleção nacional. Agora já temos mais presença da seleção nacional a nível internacional. A seleção de Portugal já tem competido mais fora, agora já tem uma seleção mais densa, mais compacta, com um selecionador físico presente e com treinos. Eu acredito que tem evoluído nestes 5 anos que eu vivo cá bastante, e é preciso somente tempo para que o trabalho seja consolidado e terem resultado.
0: 5 anos, já conheces o país todo?
1: Não, eu nem Lisboa conheço bem. Eu, pá, se eu dizer, eu posso já ter viajado Portugal inteiro, vá Algarve, Porto, Braga, mas eu não, nem Lisboa conheço. Há sítios que eu nem sei onde não. fica. Simplesmente eu vou treinar e vou para casa.
0: Eu ia te perguntar se conheces alguma coisa aqui da nossa zona, que
1: eu. Eu já fui a Viseu, já fui, é isso, é ir competir, quando acabar, almoçar ou jantar em qualquer sítio, depois de casa. Então, não posso dizer que eu conheço bem Portugal, assim, eu vou para casa, treino casa, esta quase que é a minha rotina.
0: Mas quando vais de carro, quando vais na viagem, e viste alguma coisa em Viseu que te ficou no olho, ou alguma coisa que gostaste
1: de ver? Ali o rio, aquelas cenas, eu por acaso estive lá para aí 3 ou 4 dias, foi fixe, eu estive a correr todos os dias, explorar ali um pouco, mas assim, é mesmo aqueles 3 dias só de passagem, mas gostei.
0: Sim, mas imagina, para um jovem que tenha como uma referência, que também esteja a praticar artes marciais, e no caso boxe, ou queira experimentar, o que é que tu lhe dizes a estes meninos do interior e que possam fazer?
1: Olha, eu acredito que o que eu devo dizer é, olha, tens que seguir o teu instinto, aquilo que achas que queres, se quiseres, tens que sonhar, tens que entregar tudo de ti, e porque só a vida é muito curta para estarmos com dúvidas. Então, se tens a certeza que queres aquilo, vai a fundo, que o resultado hoje, amanhã, sempre vem, ou bem ou mal, sempre vem o resultado. Então, o que eu digo é que tudo é possível, para eles irem atrás dos seus sonhos e dar tudo de si sempre.
0: A tua medalha de bronze já está quase a fazer aí 2 anos. Já conseguiste digerir-la inteiramente ou ainda tens um momento
1: que estás a fazer? Já é normal, já é normal. Okay. Já não sou aquela sensação. Mesmo quando eu vou, já ainda as pessoas ficam com a mesma emoção e desejo de me conhecer, de falar. Mas eu já estou normal. Eu sou simplesmente um medalhado olímpico, o primeiro e único, mas é... Sim. A vida que segue, agora é lutar para conseguir melhor resultado, porque aquela medalha já está garantida, então não vai ter a mesma força para sempre. Agora é melhorar os resultados, ser campeão do mundo, ser campeão da África. Sim. Porque eu disse, não, se eu ficar nesta, eu sou medalhado olímpico, vou ficar no conforto e esqueço que tenho mais coisas para alcançar, mais cenas para vir. Por exemplo, isto que eu estou a dizer, este ano ainda devo ir a um campeonato africano. Próximo ano deve haver um campeonato do mundo, então é esquecer que eu tenho aquilo e ter a fome de conseguir algo grande de novo. Sei, mas vá, sem esquecer também que eu sou o único medalhado, vá. Então, é um bocadinho difícil pensar assim, não tenho nada, eu não sou um simples atleta. E dizer, não, eu sou importante, sou o medalhado olímpico, tenho estatutos. Sim. Então tens que saber gerir quando escolhes um e quando escolhes o outro, percebes?
0: Exatamente, mas tens momentos em que não é fácil. Sentes que há pessoas que às vezes tentam aproximar de ti por causa disso, essa exposição mediática que tu tens?
1: Sim, há pessoas que querem aproveitar disto, pessoas que querem aproveitar do trabalho, do resultado, para se promoverem coisas que nem eu faço. É a minha área, eu ganhei com esforço, mas nem eu faço. Sim. Muitas coisas que muitas pessoas querem. Imagina, às vezes a sair as pessoas querem... Ah, tu és mulherado, vai lá, pede para entrar, que eles vão deixar entrar grátis. Ou vamos para aí, tu és isto, pá. Tu tens, não podes ficar na fila. Sim. Não. Isto é nada, isto é coisas básicas. Eu sou uma pessoa normal, mesmo que eu sou. Se alguém quiser me dar alguma coisa, que dê, mas eu não vou me estar a expor. Ah, eu sou isto, dê-me isto, eu sou isto, eu quero aquilo. Isto é, não gosto de fazer.
0: Mas sentes que foi especial no primeiro autógrafo? É a primeira vez que foram ter contigo e te pediram um autógrafo?
1: Claro, isto mesmo antes de ser medalhado já em Paris, quando fui lá, ganhei. Centenas de miúdos foram lá pedir o fotógrafo. Aquilo é brutal. É um sentimento muito, muito bom saber que o teu trabalho é reconhecido. Que há pessoas que apreciam-te, há pessoas que admiram-te pelo teu trabalho e inspiram em ti.
0: O que é que sentes que, em termos de práticos, é o teu melhor? Isto é, a tua arte, o que é que achas que estás mais forte e gostavas de melhorar mais?
1: É entrega, eu sempre vou treinar, dou sempre 100% de mim no treino. Eu tenho lugar para melhorar isto ainda, estás a ver? Imagina, eu dou 100% de mim, mas eu tenho lugar para melhorar, não faltar por motivos banais, às vezes não tem vontade de ir, isto é normal, imagina, as pessoas nem percebem, treino duas vezes por dia, cada treino é mais intenso que o outro, às vezes estar em casa, a dormir não, mesmo não fazer nada, sim. Olha, já sei que vou lá, é para sofrer, é para cansar, e às vezes não, fogo, não quero ir, mas falta melhorar esta parte, ser mesmo sim. Disciplinado, não pensar nisto, porque este é o meu trabalho, sou pago para fazer isto, então eu tenho como melhorar ali e dar 100%, eu já digo, eu sempre dou 100% de mim nos treinos, talvez só falta mesmo mudar o mindset, pensar, não, nem existe cansaço, é só uma hora e meia, uma hora, sim. Aquilo é fácil.
0: Toda a gente hoje conhece o David Pina, um medalhado, é a primeira medalha de Cabo Verde, mas muita gente esquece que também trabalhaste na construção civil, também passaste dificuldades, também houve momentos que acredito que passaste em desistir.
1: Claro, imagina, isto é a história que me marca, que é uma história real. Eu muitas vezes agora vejo pessoas a darem crédito e notoriedade a pessoas que nem sequer têm uma história, nem sequer. Pessoas normais, vá, não menosprezando deles. Imagina, eu tive um sonho. Primeiramente queria ir aos Jogos Olímpicos, consegui, em 2021. Consegui ir a Tóquio, fui lá, perdi a primeira contra campeão olímpico e aquilo ainda deu-me mais fome. Disse, não, já realizei o meu sonho, mas não, isto não é o limite, isto não acaba aqui. Depois resolvi vir a Portugal, eu apostei tudo. Eu apostei tudo, sem nada, eu vim de malas vazias, só com a esperança de dizer não. Eu vou me qualificar outra vez para os Jogos Olímpicos de Paris. Não sei como, não sei, mas eu sei que eu sou capaz, eu vou conseguir. Então, imagina, deixei a meu passado, a minha família em Cabo Verde, meus amigos, tudo. Vim para Portugal, apostei tudo sem ter nada. Eu apostei 100%, mas não tinha nada. Sim. Cheguei cá, a vida dá voltas, dificuldades em casa, com a família, resultados controversos, problemas com a federação por não me queriam deixar ir à qualificação, puseram outra pessoa no meu lugar, depois deste choque comecei a trabalhar, porque o meu patrocínio do Comitê Olímpico Internacional tinha, mas era 700 euros, vá, sim. Menos, a minha renda é 900, então senti-me obrigado, senti-me forçado a ir trabalhar. O quê? O trabalho mais fácil para um imigrante é nas obras, não te pedem nada, são 10 horas a bombar, e para gerir aquilo sabendo que tu apostaste 100% que vinhas para qualificar para os Jogos Olímpicos. Sim. Muitas pessoas pensam que eu não quero trabalhar, algo do género. Não, obra, sempre trabalhei na vida em Cabo Verde, trabalhei 10 vezes mais do que cá em Portugal.
0: David, desculpa, mas nesse momento acredito que tenha sofrido de algum preconceito, não é, também?
1: Lá, imagina, eu tentei trabalhos mais fáceis para ver se conciliava com o meu treino, mas já sabes, imigrantes cá são, vá, existem diferenciações cá, mesmo entre os portugueses e os imigrantes, e entre os imigrantes em si existem diferenciações, brasileiro, cabo-verdiano, angolano, cada um tem o seu patamar no sistema cá em Portugal. Sim. Então isto é uma realidade que eu já sei, as pessoas também já sabem. Então a única opção foi a obra, eu fui lá, trabalhei na carpintaria, eu sei que a carpintaria era de criança, aprendi em casa, e o mais difícil foi tentar conciliar os dois, trabalhar e treinar. É impossível trabalhar as 10 horas na construção civil depois de treinares ainda no alto rendimento, isto é impossível, é de loucos. Tentei, até contraí uma lesão, estás a ver, imaginar, muito cansado, e só depois do meu treinador é que me motivou a voltar outra vez. Eu precisava de dinheiro. Mesmo assim, outra vez, apostei tudo, deixei de ganhar dinheiro para voltar a perseguir o meu sonho. E daí tivemos não tivemos o resultado que queríamos, só foi da segunda vez que conseguimos o resultado, que é a qualificação.
0: O teu treinador, sei que te disse que tu eras um diamante por lapidar, não foi?
1: Claro, ele sempre viu potencial. Eu, desde que eu cheguei cá em julho de 2021. Ele viu o potencial, começou a me instruir, dali gostei dele. Voltei para treinar com ele. E ele sempre mostrou-me as minhas qualidades e os meus defeitos, algo para melhorar. Sempre andou comigo ali a instruir-me, a mostrar o caminho e consegui com ele, consegui desbloquear o meu potencial e ainda há mais para fazer. É, pois é preciso tempo. Então, ele foi um dos visionários para este sucesso. É só ver, temos mais atletas.
0: Sim.
1: Melhores do que eu, talvez, igual ou melhores, que talvez não vão ter sucesso porque és um atleta de sprint para te mandar fazer maratona. Não é só treinar, amigo, não é só ter um treinador para dizer que tens um treinador. Mesmo que sejas um Usain Bolt, se o teu treinador te puser para fazer maratona, esquece. Então, estás a ver? Então, sim, ter um treinador que sabe, que te conhece, que tem potencial, é já 50% de probabilidade de ter sucesso.
0: Qual a importância do Bruno Carvalho na tua progressão?
1: É imenso, é muito, sempre eu digo, não há aqui dúvidas, ele foi uma peça importante. Eu já tinha feito boxe por 10 anos, em poucos anos, há menos de 3, 4 anos, eu tive mais sucesso do que em 10 anos, tive mais conhecimento, tive mais skills para explorar do que em 10 anos, que foi a mesma coisa, pá, sem tirar o crédito da minha base. Eu tinha uma boa base, boa aprendizagem. Sim. Só que já estava no limite. O Bruno, ele pegou no que eu já tinha e transformou. Ele é um visionário.
0: O que é que mais te custou e daquilo que ele te disse? Alguma coisa que alguma vez tenha doído e te disseste, pá, eu não estou para durar isto, mas depois...
1: Não, por acaso eu não tenho isto. Como é normal, em relacionamentos sempre temos problemas, temos desavenças e desentendimentos. Por exemplo, em Paris, em plenos Jogos Olímpicos, tivemos ali um desentendimento. Porquê? Porque eu estava com peso a mais, estás a ver? Faltavam 3 ou 4 dias, eu tinha 4 quilos a mais. Então ele ficou tão fodido, ficou tão maluco com aquilo, nem falávamos. Eu nem estava a perceber o que é que se passava. Eu estava no bem bom ali, na sim, vila, comida, borla, sumos gelados, doces, tudo, estava normal. E por acaso desfoquei-me ali. Então ele teve que intervir ali para podermos seguir o objetivo. Mas eu nunca, por acaso, nunca cheguei a... Eu discordo das coisas às vezes porque acho que isto está errado, isto está certo, mas nunca para dizer não vou aturar isto, porque eu sou atleta, eu tenho uma consideração para o meu treinador como que se fosse o meu pai. Então não há esse desrespeito ou algo para dizer não vou fazer isto. Mesmo que não seja certo, ele dá uma tática, eu acho que eu podia fazer outro, mas eu vou seguir porque ele é que me treina, ele é que manda ali. Eu só tenho que seguir, mesmo hoje, se ele der uma tática e não resultar, a culpa é nossa. E não é por ele dar uma tática e não funcionar, sim, que eu vou culpar, eu perdi por tua causa. Não. Isto, sim, é uma equipa, somos uma equipa, nem sempre se ganha, nem sempre se perde. Então, hoje não deu certo, ok, aprendemos, ok, contra este atleta temos que fazer isto. Mas é sempre, sim, eu tenho respeito mesmo, sem medida por ele.
0: Os momentos em que são teus, em que são do teu gênio, em que são de coisas que nem tu estás à espera, mas tu fazes.
1: Claro, eu às vezes a fazer dieta, um gajo não fala com ninguém, às vezes um gajo está mesmo assim de cara trancada, não fala com ninguém. Uma vez ele disse uma coisa, eu nem levei aquilo a mal, mas eu estava naquela fase, eu não falava com ninguém, depois ficaste amoado, porque eu disse, eu nem fiquei, nem justifiquei mais, não fiquei porque eu estava... Eu estava na minha, eu estava naquilo de fazer dieta, então é complicado. Mas é. Às vezes é só não falar, eu às vezes não falo muito. Acho que este é uma das cenas que eu tenho que melhorar, talvez, para me expor mais.
0: A posição não é fácil para ti. Gostas mais de fazer as coisas de forma mais reservada e.
1: Uma cena que eu queria até falar no meu Instagram, não sei, é que. Imagina, muitas vezes a malta me vê a gravar vídeos, a fazer coisas e acham que aquilo é fixe, é top. Ele para mim, se eu pudesse nem fazia isto. Eu faço porque eu sou esse atleta que eu sou, eu tenho um dever com a sociedade, tenho um dever com os seguidores, dever com as pessoas que eu inspiro, com os meus patrocinadores. Então, tiro um tempinho para fazer aquilo. Imagina, em vez de eu estar a dar 100% no treino, tenho que dar 99% porque eu tenho que estar a gravar, não tem ninguém para fazer isto, tem que, depois, em casa, em vez de estar a comer sossegado ou a descansar, tem que estar a editar vídeos, porque eu tenho pessoas para fazer. Eu vejo a malta sem qualquer resultado, sem qualquer vá, nada, a fazer isto como que se fossem já sou isto, mas aquilo, querem resultado sem trabalhar, ou querem protagonismo, a exposição sem ter resultado. E eu, se eu pudesse não fazer isto, nem fazia isto, nem faria. Sei que atualmente, vá, temos que nos expor, pode ter patrocínios e coisas, mas se dependesse de mim, eu não faria isto, porque eu, o que eu sei fazer mesmo é treinar, é lutar e dar o melhor de mim, então...
0: Sim.
1: Mas para mim a exposição é normal, eu sou atleta, sou uma figura pública do meu país, então eu lido com isto normal, não há stress, eu encaro, nem me chateio por acaso, tiro fotos sempre, às vezes meia hora a tirar fotos, a falar com pessoas, a responder, então para mim é uma cena normal, porque eu gosto de estar com pessoas, é fixe.
0: É como seja o porta-estandarte de Cabo Verde, se estavas ali com uma pressão enorme, se calhar até mais do que um combate por causa de estás a segurar o teu país, estavas a ser a cara do teu país.
1: Não, quando estás a realizar o seu sonho, eu acredito que não é uma pressão, nem é um fardo, estás a ver, imagina, aquilo é sonho de qualquer atleta, e estar a realizá-lo é uma alegria, em vez de ser ali uma pressão. Eu ali estava mesmo normal. A única cena é que eu devia estar a descansar, porque daqui a X dias vou combater mais. Do resto é só felicidade, não há qualquer coisa, é alegria mesmo puro, é genuíno aquilo, sorriso, estar o mundo estar a me acompanhar, a ver que eu sou isto, aquilo está a ser gravado para a história de sempre, para os meus filhos verem, para os meus netos e bisnetos, que eu nem sei quem vão ser daqui a 100 anos, é algo que me deixa sempre orgulhoso e feliz, nada de pressão.
0: David, já falamos um bocadinho de tubarões às vezes ao início, mas aquilo que estavas-me a dizer, estava-me a lembrar o caso do Bozinha, que entrou no Mundial com poucos seguidores e hoje em dia já tem milhões de seguidores.
1: Estás a ver?
0: Como é que tu vês o caso dele?
1: É aí que eu queria chegar quase, imagina, o Bozinha, atualmente eu vejo pessoas a fazerem maluquices, a fazer palhaçadas para ter um like ou para ter um seguidor, enquanto que uma outra pessoa a fazer aquilo que ele mais gosta, o seu trabalho, por acaso ganha. Eu neste caso também fui isso, foi assim, eu entrei nos Jogos Olímpicos com menos de 3 mil seguidores, saí lá com 30 mil, estás a ver?
0: Sim.
1: E foi num instante, a fazer o meu trabalho sem pedir protagonismo nem nada, sem querer me aparecer, simplesmente a fazer o meu trabalho ali.
0: Sim.
1: E o teu mérito dá-te aquilo que tu mereces. Imagina, o vozinho defendeu umas bolas, o seu trabalho, defendeu umas bolas. E da outra vez, deixou entrar algumas. Mas mesmo assim, agora a mídia, no instante, mesmo num clique, dá-te palco, dá-te mundo, estás a ver? E muitas vezes, se não tiveres uma boa mentalidade, nem sabes o que é que vais fazer com tudo aqueles seguidores. Sendo tu, és um guarda-redes, tu estavas a fazer o teu trabalho, não és um influencer, não és uma figura pública, não és um o quê? Não sei, aquilo aconteceu, então agora é gerir e também dizer que tu não tens que estar a esforçar para ter algo que outras pessoas têm, aquilo que é teu vem. Imagina, ele mereceu aquilo no instante, não pediu palco, não pediu nada a ninguém. Simplesmente a fazer aquilo que ele gosta, a representar o país, a defender, e o mundo caiu-lhe aos pés.
0: E de repente ele estava com 40 anos para acabar a carreira, já era o último passo, e agora já vai arranjar com o porque vai ter que continuar. A malta já não diz.
1: Agora é aquilo que tu mereces, tu sempre vais ter. Isto é certo, não há dúvida.
0: Tens tido tudo aquilo que tu mereces ou achas que eu mereces muito
1: Falta
0: mais?
1: mais, eu mereço mais. Eu sou o primeiro e o único medalhista de sempre de um país inteiro e a segunda da África Lusófona. Eu acredito que eu merecia mais. Eu, imagina, vamos dizer, não comparando, o Vozinho ainda não fez nada, foi ao Mundial e defendeu umas bolas. Eu não, eu fiz histórias, eu ganhei a primeira medalha olímpica de Cabo Verde. Então eu acredito que eu mereça mais, posso ter mais, mas a verdade é que o trabalho continua. Então eu estou a continuar ao meu melhor. Eu acho que há mais coisas para virem. Então, e a esperança é a última que morre. Então eu acho que há coisas mais para vir.
0: O que é que gostavas de ter e que ainda não tens?
1: Mais patrocínios, melhores condições, percebes? Imagina, Portugal tem condições de patrocinar, mas não tem nenhum patrocínio em Portugal. O meu país também tem mais condições. Agora estamos a ver no Mundial várias caras novas aparecerem e pode patrocinar. Mas quando vais lá pedir todos negam, estás a ver?
0: Sim.
1: Vem, muitos vêm quando já tens o resultado, não quando estás à procura de um que precisas de ajuda. Eu acho que nesta parte podiam melhorar mais, podiam vir mais patrocínios, assim para tranquilizar o processo e dar mais força. Mais força, sim, sem preocupações, ok, não tem dinheiro, não tem material, não tem isto, preciso disto. Se tiveres tudo certo, ok, o teu foco é um. Vou dar 100%, vou dar 100%, preciso disto, vou fazer isto, vou fazer isto. Sim. Então, não vais dividir o foco. Ah, como eu vou arranjar patrocínio? Como eu vou arranjar bilhete para a viagem? Como eu vou fazer isto? Como eu vou comprar isto? Então, sim, eu acredito que se tiveres tudo organizado, só temos a ganhar todos, tanto nós, atletas, e eles, patrocinadores. Imagina agora a visibilidade de um patrocinador, se o vozinha tivesse um patrocinador. Como é que ia alavancar esta empresa ou os resultados, percebes?
0: Sim.
1: E muitos não dão porque não acreditam, mas aí está.
0: Sim.
1: Imagina, o vozinha ninguém acreditava, de 40 anos, vá, não vamos investir em ti, tu estás, vais para a reforma, e olha isto, olha a reviravolta que deu. Eu, sim, quando fui para os jogos, pedi patrocínios em várias pessoas, ninguém deu. Medalha de bronze, a primeira de sempre. Imagina se eu tivesse algo associado ao meu nome, como é que ele ia crescer? Sim. Estás a ver? Então, são coisas que precisam melhorar no meu país e em Portugal.
0: Eu sei que isto não vai dar prémios e não vai dar em termos económicos também nada, mas teres as crianças de Cabo Verde a querer entrar no desporto e tua causa, não é uma grande medalha?
1: Claro, nós estamos a ganhar. Vamos sempre ganhar. Imagina, agora estava a dizer, imagina uma sociedade bem instruída, pessoas educadas, crianças com postura desportiva. Eu vou falar de mim. Eu, antes de entrar ao boxe, eu andava a brigar na rua, andava com grupinhos e fazer coisitas que não deve ser. Depois, no instante, troquei para o boxe, nunca mais fiz aquilo e aconselho as pessoas a não fazer, nunca mais briguei. Imagina evitar isto numa sociedade. Não vai haver necessidade de ter polícias ali a patrulhar, a segurança aumenta, a delinquência diminui. Então, tendo jovens a querer começar por minha causa, é sempre um ganho para mim, para o meu país, para o futuro deles. Porque eu sou essa pessoa, é porque eu fiz escolha. Eu quis começar e eu tive um sonho ali, tive educação, ganhei sempre ganhei, independentemente de ser medalha ou não, ganhei mais skills ali, saber estar em grupo, saber dar o meu melhor, saber ter resiliência. Então são coisas que o desporto ensina. Se eu motivar as pessoas a começarem, esta pessoa se vai ganhar.
0: Sim.
1: Tudo aquilo que aprendes no desporto vais transferir para a vida pessoal, a ter resiliência, a saber não desistir, a saber gerir. Então é sempre um ganho.
0: Então, tudo na vida é uma aprendizagem.
1: Com certeza, com certeza. Eu é vivendo, aprendendo todos os dias. Eu mesmo agora, sabendo o que eu sei, ainda há mais para aprender, há mais para fazer, há mais para dar, sempre.
0: Quem é que é a tua grande referência no boxe? É Mike Tyson?
1: Não, Mike Tyson é a ilusão. Quando nós começamos, sempre vamos ver os mais brutos, os mais fortes. Mas quando começas a ter conhecimento, saber o que é que importa, o que é real ou não, vais vendo que as pessoas são só fachado. Eu que me inspira é o Vasily Lomachenko, duas vezes campeão olímpico, duas vezes campeão mundial, profissional, campeão até se reformar. Então, um lutador muito universal, consegue fazer na curta, média, longa, corpo a corpo, consegue fazer tudo, esquerda, direita. Então, uma pessoa que quero ser como esta pessoa. Mike Tyson só sabe bater e já está, é só ir para frente, é maluca, não me inspira. Então, a pessoa que me inspira é ele. Então, é isto.
0: Uma das coisas que o teu treinador te tem elogiado é a tua rapidez, os teus reflexos. Como é que tu tens serenidade mental para, no momento do choque, no momento do combate e do kick, como se costuma dizer, saber lidar com isso?
1: É treino, aquilo é treino. Eu acredito que tudo sai automático. Automático porquê? Porque tanto treinar, já estás com aquilo automatizado. Mesmo às vezes não correndo bem, também a tua mente já está treinada em saber gerir, não desistir, saber que aquilo faz parte. E o treino dita o resultado, muitas vezes. Mesmo não correndo bem ou, ou sendo mais fácil, tudo é reflexo daquilo que faz no treino. Se treinas bem, a sério, como que se fosse um combate, quando for um combate é só aquilo sai automático.
0: Continuas a ter dores ou tens todos os dias dores?
1: Claro, há dias que eu levo, há dias que

0: Entrar, porquê? Porque, imagina, como eu disse, o motivo da minha dor é, às vezes, falo, se eu dormir mal, ou se eu estiver cansado, ou se eu estiver mal nutrido, às vezes são consequências. Mas eu, a minha mentalidade, antes de começar, eu disse: não, eu vou mais, é para ninguém me bater, eu vou bater sozinho, vá. Esta mentalidade, hoje tu não me podes tocar, então é uma mentalidade diferente do basquista. Não, não, vou ter que, eu gosto de levar, não, não. Eu, quem me dera tocar-te e ir embora, nunca mais me vês. Ou tocar e fugir para tu não me tocares, porque esta é a definição de boxe. Se fores ver, boxe é um desporto de combate onde o objetivo é tocar no adversário e evitar que ele te toque. Já está. Se seguires esta definição, vais perceber que não tens que levar ou não tens que estar ali, dar e receber. Não, não, é dar e tentar não receber.
1: Então, essas
0: Se
1: são as
0: fores.
1: melhores vitórias? É as vitórias de KO, a vitória que tu arrumas logo com ele?
0: Não, nem por isso, às vezes dá vontade de lutar, imagina. Porque no alto rendimento do nosso nível não existe um atleta assim com o outro. Porque se é assim é porque ele não devia estar neste nível. Então o combate é quase sempre assim, assim, uma diferença pouca. Então tu, eu e tu, se formos do mesmo nível, não vou te fazer KO porque não é fácil. E se o KO surgir é porque o outro está muito mal, ou tu és um deus, às vezes, do boxe. Estás a ver? Mas geralmente quando surge é que o outro adversário não tinha um nível o suficiente para estar ali naquela jogada. Então, para mim é ganhar mesmo limpo, 5-0, 5-0, 5-0. Dar um baile mesmo, mas com nível, porque a mim não me satisfaz entrar num combate onde só eu esteja a bater. O outro só a defender. Não. Eu posso estar sempre a bater sozinho, mas o outro está a fazer dificuldade, está a tentar, mas o mérito é meu porque eu defendi, estás a ver? Não é ir e ganhar um coxo e achar que és o melhor do mundo. Então acho que isto é irreal.
1: Há um bocado disseste que em Los Angeles o sonho é ser campeão olímpico e estás a trabalhar para esse objetivo de ser campeão olímpico, mas com o sonho também é um objetivo. O treino todos os dias é à procura da perfeição, à procura de seres um deus do boxe também.
0: Não, nunca. Eu tenho a noção que eu sou um dos melhores do mundo, mas eu tenho a noção também que existem pessoas melhores do que eu, então não existe isto. Então, sempre para o melhor existe o melhor do que ele. Nunca vai existir um limite, não. Este é o melhor de todos, não, não. Sempre vai ter pessoas a te superar, sempre vai ter pessoas que. Ou nesta área, ou naquela área é melhor do que tu, ou com um golpe direto, ou um cruzado é melhor do que tu. Então não existe isto da perfeição. Isto é melhorar todos os dias. Isto é possível. Eu mesmo sei melhorar. Tem muitas coisas para melhorar. Muitos defeitos para corrigir. E muitas coisas boas para dar ênfase para melhorar. Então não existe isto. O que eu treino todos os dias é para melhorar 1% a todos os dias. E este é o meu objetivo, chegar lá 100% e dar o meu melhor sempre.
1: Estamos mesmo na nossa reta final. Eu queria só perguntar qual é que é o mais chato que tu apanhaste, aquele adversário que para ti é um chato de diabo.
0: Ah, sempre vou dizer o mesmo adversário. Até agora, já tive vários combates depois dos Olímpicos e da qualificação, mas o sócio do Irão é muito chato, então deu-me muita. Foi também o que me faz crescer, é isso que eu estou a dizer. Se eu pegar um coxo e batê-lo, aquilo não é real, mas se pegares um gajo top, nível mundial, muito bom, muito com muito talento e vences ele, dizes: não, não, eu sou o melhor do mundo. Porque imagina, este sócio não é para ganhar, este é um caçador, é um gajo que mete um target e vai atrás e safas daquilo, ganhas limpo. E só te dá qualidade. Então eu ainda continuo a dizer que foi o atleta do Irão. Mesmo eu ganhando, já perdi com um atleta tosco, às vezes, que eu sou melhor, mas. Ah, aquele foi um bom combate e continuo a dar o crédito a este combate.
1: O pavilhão cheio ou o pavilhão a meio gasto?
0: Cheio, tem que ser cheio, porque vamos dar um show, não queremos dar um show à casa vazia, e aquilo não me faz pressão porque eu não estou aí pelo público, eu estou aí para o meu adversário e lutar com ele, e já sei o que é que eu vou fazer, o que eu tenho de fazer, e o público não me motiva, sim, motiva, porque eu

0: sendo atleta, estar a fazer o meu trabalho no ringue. De vez em quando eu consigo dar atenção ao público, atenção ao meu treinador sempre, então aquilo não me distrai, não me desmotiva. E pelo contrário, casa cheia é bom. É bom porque ali, no box, diferente de muitas modalidades, o público está ali a torcer, a ver o show. Então, quando estão a gritar, mesmo que não te conhecem, gritam por ti, gritam. Aquilo motiva, então é fixe ter a casa cheia.
1: O boxe fez-te conhecer um mundo que de outra forma seria impossível.
0: Impossível, mesmo. Eu corto a palavra. Era impossível fazer tudo o que eu fiz hoje se não fosse pelo desporto, pelo boxe em si. Eu dei tudo de mim ao boxe e o boxe retribuiu-me com o que eu tenho hoje. Conhecer pessoas importantes, viajar ao mundo, estar em sítios, estar em lugares com pessoas que só via na televisão, com fãs, que eu era fã deles, agora são meus fãs, estás a ver? Então isto foi tudo graças ao boxe.
1: Quem é que foi aquela pessoa que tu sonhavas e que chegaste a conhecer?
0: Não, eu não tenho disso, eu não tenho disso, mas eu tenho pessoas que eu gosto, imagina. Vá, vou dizer uma pessoa aqui perto, a Mayra Andrade, eu todos os dias em casa. Mesmo agora eu tenho a música dela a tocar, a cantar com a minha mulher, e de repente eu estou numa mesa sentada com ela, e ela super simpática, super fixe, a falar de mim. E isto é só um exemplo básico, estás a ver? E não é porque eu, mas pessoas que eu só ouvia no YouTube ou via na TV desde criança, por acaso, e agora somos colegas, somos amigos e mandas mensagem. O Nelson Semedo, agora, o jogador da seleção, manda mensagem. Vozinha, antes de ser esse vozinha, mandava mensagens, estás a ver? Então, pessoas que. Algo que te. És uma referência, estás a ver? Então, isto é deixar um legado para os meus netos e bisnetos e os meus familiares que vão vir, que nem. Gerações mais gerações. Isto é de outro mundo, porque uma cena é. Triste é tu vis aqui este mundo e saís igual a como vieste, estás a ver? Não deixares nenhuma pegada, não deixares nenhuma mudança. Então eu acho que eu cumpri o meu objetivo de mesmo de vir ao mundo. Então isto é brutal para mim. É mesmo
1: Como é que gostavas
0: satisfatório.
1: que um dia falassem de ti? Como é que gostavas que um dia dissesse?
0: Simplesmente que esta pessoa que estás a ver aqui à tua frente, vá, uma pessoa simpática, uma pessoa que não deixa abater pelos obstáculos, nasceu. Cresceu sem os pais, vai dizer, pai ausente, a mãe viajava, não estava em casa porque estava em Portugal. Cresceu com muitas dificuldades e mesmo assim venceu na vida porque não deixou as dificuldades o abalar. É esta pessoa aqui que me representa, que eu me vejo. Porque por tudo que eu passei, nunca desisti e encarei aquilo com alegria ainda, estás a ver? Muitas vezes com alegria. Porque a situação. Dificuldades vêm para todos, agora é como reages é que vai definir o resultado. Então é assim que eu quero que as pessoas falem de mim, os meus familiares que vão vir daqui a 100 anos me vejam.
1: Alguém te ficou de ver um pedido de desculpas?
0: Claro que sim, já sabemos que isto é a força. Agora estive a ver uma publicação de Kevin Pina, aquele atleta do Cabo Verde que marcou o primeiro gol. A justificar como é que aconteceu a formação dele. E no meio desta justificativa, que agora tem muitas pessoas a dizer que eles é que o formaram, que eles que o ajudaram. E eu, no meu caso, foi idêntico. Eu até pessoas que, assim, eu fui falar com eles cara a cara, disseram, não, para mim, tu nem és aos Jogos Olímpicos. O que é que vais fazer lá? Vais passear, como sempre a comitiva de Cabo Verde vai. E esta pessoa veio a mandar mensagem, eu sabia que tu conseguias. Sabia que eras capaz. Olha, estás a ver uma cena, isto. E isto são coisas que passamos. Pessoas desacreditam, desmotivam-te e não te ajudam. Quando consegues, vem na maior cara de pau a dizer: Olha, eu ajudei-o, eu estava com ele, eu apostei nele. Estás a ver? Isto são pessoas que. Mas vai existir sempre esse tipo de pessoas. Que são assim, imagina agora, Ronaldo deu tudo a Portugal, por estar numa fase mais difícil, todos o julgam, o querem fora. Porquê? Porque eles nunca vão conseguir estar na pele do Ronaldo, porque eles não são campeão, porque eles não são grandes. Então eles não vão conseguir por um instante no lugar dele ver, não. Se fosse eu também, não ia querer sair do jogo, ia querer dar mais um, ia querer dançar pela última vez ou sentir o futebol, não conseguem fazer isso porque eles não têm a mentalidade de um campeão ou não têm o espírito que um campeão tem. Só um campeão consegue perceber o outro. Eu não sou falando de Ronaldo, não sou nada, eu sou de boxe, mas eu consigo ver ele, é o que eu sei porquê, porque ele é um dos melhores de todos os tempos. Tu pedes a ele, olha, não vá ao Mundial, estás a pedir, olha, mata-te, ou deixa de existir, mesmo que sabendo que ele não está a ter menos performance de antigamente, claro que não, mas põe-te no lugar dele, não vais conseguir, porque não és ele, não consegues pôr no lugar dele, então... Há pessoas que me devem desculpa, mas eu... Sim. Isto fica para eles e Deus. Eu não... O que é meu vem independentemente das dificuldades que me causaram ou não. E eu, continuando a ser esta pessoa, eu deixo passar as coisas porque não me vai beneficiar em nada. Então, se não pedirem, eu sigo a minha vida, eu sigo a deles e continuo a vencer. Isto é a maior satisfação que há. Quando eu ganhei, depois das dificuldades que muitas pessoas me causaram, sim, este é o troco que eu precisava vos dar. Porque disseram que se fosse por eles, eu nem ia. Dificultaram a minha ida para os jogos, meteram outra pessoa para ir no meu lugar. Mesmo assim, eu qualifiquei-me, eu ganhei a primeira medalha de sempre. Mais do que isso, não há uma resposta ou um troco melhor do que dar resultado a quem queria te ver no chão.
1: David, ainda tens uma longa carreira pela frente e com muitos sucessos, tenho a certeza absoluta, mas temos um momento em, como tu dizias, do Cristiano, em que ele já não pode ser o que já foi, temos um momento em que isso vai chegar, o dia em que
0: com certeza, chegar. Com certeza, a vida não é linear, a vida tem altos e tem baixos, estás a ver? Tem um momento de dificuldade que estás a subir, ok, triunfei, e como algo natural, nasce, evoluís, depois morres. Isto é a lei da vida. Então, isto é de se esperar, ou cedo ou mais tarde, eu vou ter que me reformar, vou perder minha performance, vai surgir melhores atletas também, que vão surgir competições. Vá, então, isto é algo que eu tenho que estar preparado, porque nada é para sempre, nada é para sempre. Então, isto é algo que eu espero no futuro, eu já sei. Imagina, como eu houve dias que eu venci atletas que eu admirava. Já foda-se isso. Desculpa. Eu vi aquele atleta no YouTube, em Cabo Verde. E hoje já lutei com ele, já o venci. Hoje qualifiquei-me e ele não. Então são coisas que eu não só vejo para estar contente, mas eu vejo para servir como exemplo. Olha, este atleta eu via no YouTube. E hoje eu sou melhor do que ele. Isso quer dizer que no futuro também isto há de acontecer comigo.
1: E tens o respeito dele.
0: Claro, claro, estás a ver. Eu já vi gajos que eu, sinceramente, com 17 anos, eu assistia-os a combater a nível internacional. E hoje eu qualifiquei-me um deles, não. Ou eu lutei com um deles, estás a ver? Capitão o atleta da Ucrânia, capitão da equipa há mais de 10 anos. E eu simplesmente agora o venci. Então são coisas que eu... Não, se eu fiz também é porque comigo pode ser feito, então eu não...
1: Vou fazer-te mesmo a última questão, que é para nós finalizarmos, e é te perguntar se o hino Cabo Verde é uma coisa especial.
0: O hino Cabo Verde, claro, eu aprendi o desde criança e tem significado para nós. Imagina, somos todos irmãos e cantamos o hino da liberdade, então é algo especial. E todos os cabo-verdianos, que nasceram ou não, devem saber... devem aprender a cantar, porque é algo muito especial para mim e eu acredito que deve ser para eles também. Então é muito especial para mim e para todos.
1: O que é que nunca disseste em lado nenhum e que nos possas dizer hoje?
0: Eu acho que já tive em vários palcos, então em cada um há algo novo que eu partilho, há coisas que eu não digo nem vou dizer, acho eu, há coisas que eu não me recordo que aconteceram, que às vezes no momento a falar vem-me à mente, mas não, acho que agora não tenho nada assim para partilhar de especial, a não ser a cena do Ronaldo, que eu também queria falar, porque as pessoas comuns não conseguem sentir a mentalidade de um campeão, ficam a julgar, a dar opiniões. Quem não trabalha, quem não tem resultado, dá sempre opiniões. Então isto é algo que eu queria partilhar e já consegui, acho que é só.
1: E uma coisa que eu acho que é que vocês campeões e são pessoas humildes. Muitas das vezes aqueles que nunca conseguiram nada, que têm a maior arrogância.
0: Eles é que, eu, por acaso, eu, no meu caso, eu sou atleta olímpico e o único medalhado sempre. No boxe em Portugal não existe ninguém, Cabo Verde, é Angola, em nenhum sítio. Mas há mesmo essas pessoas que vêm me ensinar coisas, fazer. Eu não tenho ignorância, eu não tenho arrogância de coisas. Mas estás a ver um cego a te mostrar o caminho, ou uma pessoa que nunca conseguiu o resultado a dizer-te, olha, podias fazer mais assim, ah, era assim. Ok, está fixe. Mas assim, não, normal, e falam mesmo.
1: Sim.
0: E essas pessoas é que têm mais para. As pessoas que não conseguem, porque tu, eu, no meu caso, às vezes vejo ali uma pessoa fazer algo de errado no treino, queria ajudar, mas eu estou focado no meu treino, no meu, na minha melhoria, não é ignorância. Eu estou ali. Se tiver tempo, se tiver mesmo, eu ajudo mais. Eu estou focado no meu trabalho, não tenho como estar a prestar atenção, a tentar te ajudar, porque nem a mim estão a me ajudar, porque não sou assim tão competente, porque eu preciso de ajuda. Então, como é que eu, se eu estiver a trabalhar, eu tenho tempo para te corrigir, sim, ou para te indicar o caminho, se nem eu sei bem mesmo. Está a ver? Complicado.
1: David, eu muito obrigado, foi um privilégio. Obrigado e por teres vindo a Viseu, porque isto é Viseu, aqui é a nossa cidade. Espero que possas aqui vir com mais tempo e conhecer mais.
0: Claro, daqui a pouco há algum torneio ali, posso passar, ou de férias, não sei, qualquer coisa eu falo.
1: Obrigado, David, um gosto
0: obrigado
1: enorme.
0: Obrigado, meu, foi um prazer, né? Até já.
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A sorte de uns, mas o azar de outros.

0: São 15 horas.
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0: São 16 horas. 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
11: Está de regresso o Clube Megahertz na sua edição 690.
10: Daniel Vieira.
11: Está de regresso uma semana depois, porque férias são para os cansados. Pois é, verdade. Cá está mais uma edição do teu clube favorito que não avalou para férias, não senhor, e que passa sempre a esta hora na rádio de todos os sucessos, semana após semana. Esta mesma rádio que sintonizas desse lado, no rádio, no telemóvel, no podcast, enfim, por onde for possível escutar-nos, seja onde for nesta esfera que é o planeta Terra. Ora bem, hoje tenho uma lista de belas sugestões musicais, lançamentos mais ou menos recentes, recordações e uma vontade enorme de te acompanhar nestas próximas duas horas. E para arrancar musicalmente escolhi a Elisa. A artista editou em maio o seu segundo álbum de estúdio, de título Incoerente. Antes e depois da edição, já vários singles foram apresentados e retirados do álbum principal, como é o caso de Estou Bem, que podes escutar agora no arranque do teu Clube Megahertz. Bem-vindo!

0: A vitória no Festival da Canção em 2020 colocou Elisa num lugar de exposição rara para uma artista em início de percurso. A não realização do Festival Eurovisão da Canção, devido à pandemia de Covid-19, acabou por interromper esse momento, mas trouxe também distância suficiente para perceber que não queria construir a sua identidade artística à velocidade da expectativa. Entre No Meu Canto, o álbum de estreia editado em 2021, e este novo disco, Incoerente, de onde se destaca este Estou Bem, houve tempo para experimentar, falhar e voltar a aproximar-se da música sem a pressão de corresponder imediatamente ao olhar dos outros.
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0: Jack Dean, uma das novas vozes em ascensão da pop britânica, apresentou esta semana um novo single. Trata-se deste Mercy.

0: combinando batidas pop contemporâneas com instrumentação orgânica, este Mercy transforma sentimentos de frustração e confusão numa faixa leve, divertida e enérgica. Um tema marcado por uma clara energia de verão, que revela o lado mais descontraído e irreverente do artista em ascensão britânico, Jack Dean.
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0: Depois de colaborações de sucesso com artistas como Macklemore and Ryan Lewis, Felix Yian, Matt Kahn e Alvar Soler, o cantor e compositor norte-americano Ray Dalton lança agora Go That High, revelando o lado mais cativante e imediato do seu registro musical.

0: com uma sonoridade pop luminosa e ligeiramente ritmada, marcada por guitarras suaves e pela voz emotiva de Ray Dalton, este Go That I celebra aqueles momentos em que tudo o resto fica para segundo plano. Entre liberdade, euforia e vontade de viver o presente, o tema transmite uma energia positiva e uma clara atmosfera de verão.
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0: Os norte-americanos Almost Monday apresentaram na sexta-feira, dia 21 de agosto, Super Prism, o novo single da banda, acompanhado por um videoclipe oficial realizado por Sam Krestovsky. Com um ritmo enérgico, leve e vibrante, Super Prism nasce de uma experiência pessoal do vocalista Dawson Doughty, que passou grande parte da vida com graves problemas de visão. Depois de uma alteração nos óculos, lhe permitiram ver o mundo com maior clareza, a descoberta de novos movimentos, detalhes e cores inspirou a canção, transformando uma mudança de perspectiva num

0: julho, a cantora e compositora norte-americana L.A. Dewey anunciou que o seu segundo álbum, Wounded Angel, será lançado nesta sexta-feira, 4 de setembro, sendo o seu primeiro álbum completo desde o álbum de estreia de 2003, Phoenix. Entretanto, lançou este Salt and Lime, depois de Playboy, e This Side of Heaven, como mais um single de antecipação deste seu novo disco.
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0: Gustavo Reinas lançou em junho o seu EP de estreia, de título Latitude 40 Graus. O projeto, composto por 5 faixas, marcou oficialmente o início de uma nova fase artística na vida do jovem cantor e compositor. Uma das faixas é esta, Faz-me a Vontade.

0: com Latitude 40 Graus, o EP que contém este Faz-me Vontade, Gustavo Reinas reforça a sua identidade artística e revela uma maturidade surpreendente na forma como combina sonoridades atuais com uma escrita emocional e autêntica. Entre temas mais introspectivos e faixas de energia contagiante, o EP convida o público a acompanhar de perto esta nova fase do artista que continua a afirmar-se como um dos nomes mais promissores da nova geração da música portuguesa.
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0: Reunindo a mestria do lendário DJ e produtor neerlandês Sam Felt com as vozes excepcionais da britânica Easy Bizu e da norte-americana Norma Jean Martin, Into the Stars é um dos singles mais luminosos e eufóricos deste ano. Editada com a chancela inconfundível do Melodic Tropical House, a faixa é um verdadeiro hino solar desenhado para transmitir esperança, liberdade e celebração.

0: Easy Bizu e Norma Jean Martin, que assinam hits globais ao toque de mestre de Sam Feld. O resultado é um tema enérgico, elegante e cativante, feito à medida para os palcos dos maiores festivais e para as playlists deste verão.
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0: Bom, e agora seguimos diretamente para mais um episódio do Espaço Pão do Dia, com o Carlos Cunha.
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3: Mais um Pão do Dia, homenagem a Luís Represas, parte 2, desta vez com o Estrovante, né, a banda que o deu a conhecer ao público. Começaram ali no final dos anos 70, realmente têm uma carreira brutal. E depois a continuação, a carreira a solo do Luís Represas também é brutal. Podemos escolher, entre os dois projetos, podemos escolher 20 e tal músicas, praticamente toda a gente já ouviu pelo menos uma vez, não precisando de estar muito atento ao que se passa, não é? Só indo no carro, ligando a rádio, vendo televisão, vendo séries portuguesas, essas coisas, não é preciso ir procurar a música deles para conhecer algumas pelo refrão, umas 15 para aí, não é? E nós vamos ficar agora com a parte do Estrovante, e eu escolhi Chácara das Bruxas Dançando, que é uma prestação espetacular do Luís Represas e do Estrovante. Termino aqui o meu tributo, a minha homenagem ao Luís Represas. Então, para a semana, voltamos às sugestões e às novidades de artistas que vi neste verão. Portanto, Trovante, Chácara das Bruxas Dançando. Um grande abraço.

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1: Foi mais um episódio do Espaço Pão do Dia. O Carlos Cunha deu destaque hoje ao saudoso Luís Represas e ao Estrovante.
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1: A antecipar o seu novo álbum, com edição marcada para este mês de setembro, Margarida Campelo lançou Um Só Final, um tema que confirma a singularidade do seu universo artístico e a solidez de uma identidade musical cada vez mais vincada.

0: Este Um Só Final mergulha no esplendor pop-soul das grandes baladas dos anos 80, tanto na composição como na estética que acompanha este lançamento. Entre sintetizadores envolventes, piano e um magnífico solo de saxofone, a canção constrói-se com uma sofisticação melódica rara, simultaneamente complexa e imediatamente reconhecível. O refrão impõe-se desde a primeira escuta e a interpretação de Margarida Campelo revela, uma vez mais, uma voz absolutamente inconfundível.
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0: Mergulhando no ecossistema da música indie e da folk pop contemporânea de autor, We're Much Better People Now é um dos temas mais introspectivos e amadurecidos do canadiano Michael Waters. A canção destaca-se pelo seu tom confessional, servindo como um olhar lúcido e compassivo sobre a passagem do tempo, os erros do passado e a evolução pessoal.

0: Michael Waters continua a afirmar-se como uma voz autêntica no circuito da folk e da pop de autor. Este We're Much Better People Now é um testemunho da sua capacidade de transformar reflexões universais em canções calmas, profundas e extremamente reconfortantes.
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0: Subindo agora o ritmo, as Cat's Eye deram início a uma nova e eletrizante era com o lançamento do seu terceiro EP, Wild, no passado dia 14 de agosto. O single Woody Fruity é a afirmação mais forte da girls band norte-americana até à data. Intensa, banhada pelo sol e carregada de atitude desde a primeira batida, construída a partir de uma percussão inspirada no funk brasileiro e de uma produção pop maximalista, a canção combina baterias contundentes com um jogo de sedução divertido.

0: Karol G está de regresso com Não Me Arrependo de Sentir Tanto, seu sexto álbum, com 14 temas que percorre o amor, o desgosto, a raiva, a nostalgia, a esperança e a cura. Não como etapas de uma única história, mas como experiências emocionais que nos unem a todos. A artista colombiana junta-se ao canadiano Drake neste Aí, um dos grandes momentos deste novo álbum. Entre o reggaeton suave e o R&B melódico, o tema marca o regresso de Drake ao castelhano e cruza os universos dos dois artistas numa canção sobre um amor que continua presente, apesar das feridas do passado. Uma colaboração de peso feita para atravessar fronteiras.
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0: E sigo agora para Moçambique para sentir o calor dos ritmos lusófonos com a alma da kizomba e do zouk moderno e para te dar a conhecer Já Cansei, um dos singles mais marcantes de Álvaro Teta, mais conhecido por 20 Fingers. Considerado uma das vozes mais emotivas e consistentes da música urbana dos Palop, o artista entrega nesta faixa um tema poderoso sobre limites emocionais, valor próprio e o fim de um ciclo.

0: 20 Fingers consolida a sua posição como um dos grandes embaixadores da música romântica lusófona. Este Já Cansei demonstra a sua enorme capacidade de transformar dores de cabeça universais em grandes êxitos de pista e de rádio, ligando fãs em Moçambique, Angola, Portugal e por toda a lusofonia.
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0: Bom, e sem sair da lusofonia, sigo agora com Badocha, que lançou há poucas semanas Volta Meu Bem, novo single em colaboração com Chiaro. O tema surgiu como uma celebração das raízes populares e da ligação cultural entre

0: Moçambicano Marrabenta, esta Volta Meu Bem acompanha a história de uma mulher que deixa a sua terra em direção à capital à procura de melhores oportunidades. O tema reforça a aposta de Badocha e Kiaro numa abordagem musical ligada à identidade africana e ao universo lusófono contemporâneo.
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0: O australiano Troy Sivan inaugurou uma nova era com o lançamento de She's the Best, a faixa que dá título ao seu quarto álbum de estúdio. Orgânico e vivo, descontraído e contido, irreverente e, no fundo, assumidamente terno, o tema é simultaneamente uma celebração e uma carta de amor às mulheres, especialmente às mulheres trans, bem como às drag queens, às pessoas que se apresentam de forma feminina e ao espírito feminino que moldaram a sua vida, criatividade e percepção de si próprio. E com esta sigo para uma curta pausa para café. Estou de volta em poucos minutos e até já, sempre na rádio de todos.

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0: São 17 horas. 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
11: Cá estamos de volta para a segunda parte.
10: Daniel Vieira.
11: Já tomei o cafezinho da ordem, espero que também possas ter tido a oportunidade de tomar algo também. Quem diz um café diz uma aguinha com gás, uma tisana, qualquer coisinha leve, para dar continuidade a esta edição 690 do teu clube favorito de rádio, desde março de 2013, a trazer até ti tudo o que se vai passando à volta do mundo no que concerne às novidades musicais. Tenho também recordações nesta segunda, nos espaços Discos Perdidos e Clube Mega 10 Anos. Para já, sigo em português com os K7 Pirata, no ano em que completa a sua primeira década de existência e a 2 meses de editar o seu 4º disco de longa duração. A banda lisboeta apresentou há poucas semanas o primeiro avanço deste novo capítulo. Fica então com Abismo no reatamento do Clube Mega Hertz. Bem-vindo de volta!

0: longo da última década, os Cassete Pirata foram construindo um percurso singular na cena musical contemporânea, afirmando a canção em língua portuguesa como centro da sua identidade criativa, sempre entre a inquietação lírica e a procura constante de novas linguagens sonoras, sem nunca abandonar a nostalgia rock que caracteriza as suas canções. Este Abismo é um dos singles de antecipação do próximo quarto álbum da banda, a ser editado em outubro.
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0: Does It Ever Cross Your Mind é o tema de destaque de Thrasher, o novo álbum a solo de Brandon Flowers, vocalista dos The Killers, e o primeiro em mais de uma década.
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0: gravado em Nashville, Thrasher, o novo disco do norte-americano Brandon Flowers, revisita as memórias de infância do artista em Nephi, no Utah, através de algumas das suas canções mais pessoais e vulneráveis. Impulsionado por um ritmo descontraído e pela presença de pedal steel, este Does It Ever Cross Your Mind reflete sobre o acaso e a beleza de encontrarmos as pessoas com quem acabamos por partilhar a vida.
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0: Constant Companion é o tema de destaque de Hazel Eyes, o novo álbum de Sam Smith, lançado na sexta-feira, dia 21 de agosto, um trabalho profundamente pessoal, desenvolvido ao longo de 3 anos e marcado por um período de grandes mudanças na vida do artista britânico. Com uma atmosfera cinematográfica inspirada nos clássicos western, Constant Companion coloca a voz grave e intensa de Sam entre as guitarras crepusculares e as cordas envolventes de Rob.

0: editado a 14 de agosto, o mais recente álbum do estúdio da nigeriana Ayra Starr, de título Star Girl. Trata-se do seu terceiro longa duração e conta com a colaboração de vários artistas como Queen, Danny Ocean, Rema, Theodora, Leon Thomas, Wizkid e o britânico Zayn neste Heaven Baby, uma faixa que revela um lado mais íntimo e romântico de Ayra, assente numa produção minimalista, conduzida pelo piano e pelas harmonias entre as vozes dos dois artistas.
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0: Depois de Bate o Pé no Chão, onde Blaya convida-nos a sacudir as más energias através da dança, chega Pau Santo, uma colaboração com Manga Limão, que continua esse ritual de limpeza, mas agora através de um groove tropical afropop quente e dançante.

0: No meu tempo de escola, Biribambam e Bato o Pé no Chão, Blaia apresentou este Pau Santo com a colaboração da banda portuguesa Manga Limão, o seu novo single e mais um capítulo de Gingado Misturado, o álbum que irá reunir diferentes fases, memórias e experiências da artista numa espécie de autobiografia cantada.
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0: Cruzando a força da pop global com o poder de superação de uma das vozes mais marcantes da indústria internacional, One Day é um dos destaques do quarto álbum de estúdio de Bebe Rexha, intitulado Dirty Blonde. Produzido por Johnny Goldstein, o tema afirma-se como um hino de empoderamento e aviso pós-ruptura, onde a cantora e compositora norte-americana assume o controle da sua própria narrativa.

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1: Agora vamos ao 11º episódio do espaço Discos Perdidos, onde ao longo do abecedário vamos abordar um disco perdido da música portuguesa, duas bandas ou artistas por cada letra.
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1: Está no ar a rúbrica Discos Perdidos.
2: Letra F.
1: Alexandre Correia, João Barros, Pedro Veiga e Luís Felipe, todos de Cascais, juntam-se em 1984 para a participação no primeiro concurso de música moderna do Rock Rendezvous. Porque ficaram em 6º lugar no referido concurso, tiveram direito ao registro de um tema na compilação do RRV, única gravação da banda, pois iria terminar pouco tempo depois. Tal como referiu Alexandre Correia mais tarde, estas bandas pioneiras tinham tendência a desaparecer, porque a finalidade era mesmo o gozo que na altura existia em tocar e compor. O disco perdido de hoje é a faixa Europeus Modernos, incluído na coletânea do Rock Rendezvous de 1984, os FAS, ou Fantásticos Abridões da Selva.
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0: Discos Perdidos, hoje com a primeira letra F, os fantásticos abridões da selva e este europeus modernos. Para a semana temos a segunda letra F, dando continuidade ao abecedário dos Discos Perdidos.
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0: Gamma Want junta-se a Guga em Diz-me, uma balada emotiva sobre o que fica quando uma relação termina, mas os sentimentos continuam presentes.

0: Entre guitarras delicadas e uma produção intimista, este Diz-me retrata aquele período depois de uma separação em que seguir em frente não significa necessariamente deixar tudo para trás. Com a vulnerabilidade que caracteriza Gamma Wanted e a interpretação de Guga, o tema transforma a saudade e as perguntas que ficaram por responder numa história tão pessoal quanto universal.
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0: Lola Índigo continua a explorar o folclore andaluz na estética da sua nova era musical com El Bachatón de la El, uma colaboração com Lucho Erca. A artista lançou o seu projeto anteriormente com a música Tus Iniciales, com Lia Kali, Keralt Laos e Salma, e depois regressou com este novo tema, uma faixa que está a fazer grande sucesso este verão.

0: como o próprio título sugere, este El Bachatón de Lael é uma bachata que a espanhola Lola Índigo adapta ao seu estilo mais urbano em colaboração com o seu compatriota Lucho Erca. Os dois unem as suas vozes para criar uma canção sensual que segue os passos do sucesso da rainha da bachata.
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0: Mergulhando agora no património da Eurodance e do pop dinamarquês dos anos 90, Resist You é um dos temas mais icónicos e cativantes do projeto Peter Aschenfeld and the Colonels, lançado originalmente em 1997 no álbum Ecstasy. A banda encontra-se agora a lançar versões remasterizadas de vários temas icónicos com uma produção de som atualizada para as plataformas digitais de streaming como Spotify, Apple Music ou YouTube, mantendo a essência Eurodance original.

0: Lançado no final da primavera, a romena Ina trouxe o seu característico som EDM, European Dance Music, para este single em árabe e inglês, Ya Tap Tap, com a participação do artista parisiense em ascensão Charbel. A faixa marca um momento muito aguardado por Ina, que frequentemente expressava o desejo de lançar uma música em árabe, inspirada pela sua forte base de fãs do Médio Oriente. Com Ya Tap Tap, a artista aprofunda ainda mais a língua, recriando a música homónima de Nancy Ajram, como uma roupagem eletrónica contemporânea.
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0: Unindo a energia contagiante do ecossistema urbano ao balanço das sonoridades afropop e afrobeat, Hulala é uma colaboração vibrante entre os artistas Ronnie Fuego e Ronnie Cirilo. A junção do estilo carismático e rítmico de Ronnie Fuego com a presença e a entrega vocal do cabo-verdiano Ronnie Cirilo resulta num tema feito para marcar o ritmo do verão e aquecer as pistas de dança e as rádios de música urbana.

neste Ulala, Rony Fuego e Rony Cirilo reafirmam a vitalidade da cena urbana neste verão, onde os ritmos africanos contemporâneos continuam a cruzar fronteiras e a dominar os tops de reprodução em Portugal, em Cabo Verde e em todo o mundo lusófono.

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1: Agora vamos recordar o tema que abriu o Clube Megahertz há 10 anos.
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1: No dia 3 de setembro de 2016 foi transmitida a emissão número 179 do Clube. Nesse dia decidi abrir a emissão com Um Fado Nasce, uma das faixas do álbum de estreia homónimo da jovem Carolina, editado em 2014.
3: Um

0: Fado Nasce, faixa do álbum homónimo e single de apresentação da fadista Carolina, foi o tema de abertura da emissão 179 do Clube Megahertz, transmitida a 3 de setembro de 2016.
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0: Estamos então na ponta final desta edição 690 do Clube, mas ainda falta a habitual piada seca do dia.
2: 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Olha lá, Osdrubal, qual é que é o teu prato favorito?
3: Então é o prato fundo, sempre cabe mais comida.
2: Ai, que lambão, oh, é. Seca do dia.
0: Está a piada seca do dia com o Osdrubal, cujo prato favorito é o prato fundo, pois leva mais.
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0: Ana Joyce e Paulo Flores cantam com muito sentimento na sua nova canção de título O Pai. O dueto, dedicado à relação única entre pai e filha, aproxima duas vozes de diferentes gerações da música angolana. A canção convida a olhar para uma figura que, para muitos, representa presença, ensinamento, ausência, saudade e memória. E é com esta dedicatória a todos os pais da nossa vida, sejam biológicos ou não, que fecho a porta do clube por hoje, com a promessa de voltar para a semana, aqui mesmo, à tua rádio de eleição. Fica bem e olha, se as férias já terminaram, paciência. Agora é tempo de começar a nova época. Fica bem. Um abraço.

0: São 18 horas. 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
4: A Ermida da Senhora do Castelo, em Vouzela, acolhe este domingo, dia 6, a segunda edição da Bênção dos Capacetes, um evento organizado pela Confraria de Nossa Senhora do Castelo, que prevê reunir cerca de 100 motociclistas. O encontro, com concentração agendada para as 8h30, apresenta este ano um novo formato que combina a tradicional cerimónia solene e religiosa com um passeio guiado pela região de Lafões e um almoço de convívio entre os participantes. Além de promover a integração da comunidade motociclista, a iniciativa reveste-se de um caráter solidário, revertendo as verbas angariadas para a continuidade dos projetos de requalificação e modernização da ermida. Os interessados em participar nas atividades e no almoço devem efetuar a respectiva inscrição junto da organização. A primeira edição do Festival Roquidão vai decorrer nos dias 18 e 19 de setembro no Prado do Parque Urbano de Santiago, em Viseu, trazendo como cabeças de cartaz o cantor Mika e a banda Ubi40. O alinhamento musical do evento conta ainda com David Bruno, Delfins, Samuel Uria, Cassete Pirata, Ganso e os Pontos Negros. Segundo o diretor do festival, Pedro Leitão, a iniciativa pretende cruzar a música de artistas nacionais e internacionais com a gastronomia tradicional e a excelência dos vinhos do Dão. Para assegurar a qualidade desta fusão, o certame terá como curador da gastronomia o chefe Luís Almeida, que está a convidar vários chefes da região, e o enólogo João Oliveira como curador dos vinhos. Apresentando-se como um evento diferenciador, focado no turismo exterior qualificado, o festival aspira a colocar Viseu no panorama internacional e alcançar uma meta de 10 mil visitantes por dia. O presidente da Câmara Municipal de Viseu, João Azevedo, e o diretor da Turismo Centro de Portugal, Pedro Pontes, sublinharam o potencial estratégico e a qualidade do projeto, antecipando que este será um momento marcante para todas as gerações da região e que ganhará ainda mais maturidade ao longo dos anos. Os bilhetes para o festival já se encontram disponíveis para venda, com preços a fixarem-se a partir dos 35 euros para o bilhete diário e de 60 euros para o passe de 2 dias. O município de Oliveira de Frades promove no sábado, dia 19, uma caminhada noturna em Varzielas, integrada na iniciativa Descobrir Oliveira de Frades. A concentração está agendada para as 3 da tarde, no Largo da Igreja de São Pedro, antecedendo a partida às 3h30 para um percurso circular de dificuldade média e extensão aproximada de 10 km, em pleno contacto com a natureza. A atividade inclui apoio técnico, seguro e um lanche partilhado, destacando-se uma experiência de observação espacial através de telescópio. As inscrições decorrem até quarta-feira, dia 16, no posto de informação turística, podendo ser efetuadas presencialmente pelo contacto telefónico 938-360-056 ou através do e-mail turismo@cmifanofrades.pt. O município de São Pedro do Sul informa que procede ao reembolso da aquisição de cadernos de atividades a 475 alunos do primeiro ciclo do ensino básico que frequentem as escolas do concelho. Esta medida de apoio às famílias representa um investimento municipal total de cerca de 23 mil euros, visando aliviar os custos escolares no arranque do ano letivo. Os encarregados de educação devem submeter o pedido de reembolso até ao dia 31 de dezembro, sendo recomendado o recurso preferencial aos serviços online da autarquia mediante o registro e preenchimento do respectivo formulário. Em alternativa, o processo pode ser efetuado presencialmente no gabinete de atendimento ao munícipe, mediante a apresentação do recibo de compra emitido em nome do educando.
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0: 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São 19 horas. 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